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1: Vamos nessa então, seguimos a programação aqui na Imperial FM, dançando com a Imperial, agora 9:03, 16 graus, 2 décimos a temperatura. É a meia-noite, amigo Douglas te fazendo companhia. Recadinhos da nossa audiência, quem está na companhia, amigo Chico, lá em Palmitos, Santa Catarina, pedindo banda 0800, Recordar é Viver. Vamos trazer aqui na sequência, tá bom, Chico? Estão por lá numa festança e acompanhando a programação na Imperial. Bom demais, abraço, hein? Boa noite pra vocês. Por aqui, quem mais também, abraço aqui, Tilas, né, a turma deixando o seu boa noite, obrigado demais também, Elmar José, relembrando, boa noite, mandou por aqui uma cuca de banana no forno, perdão, tá sentindo o cheirinho, mas que barbaridade, hein, seu Elmar, fica bom demais, né, abraço, obrigado aí pela companhia também, né. Quem mais por aqui? Recadinho de áudio, boa noite.
2: Boa noite, amigo Douglas. É o Isaír aqui de Tupaciretã. Estamos aqui curtindo as músicas boas da rádio aí, comendo um pastelzinho, tomando uma gelada. Toca pra nós aí o dobrado Racha-Bala, se tu conseguir. Tá, Douglas? Uma boa noite pra ti aí, que Deus abençoe sempre vocês e essa rádio maravilhosa. Tá, um abraço do amigo Isaír aqui, tá bom?
1: Valeu, Isaíra, abração, obrigado aí pela companhia, trago aí tua pedida também na sequência, hein? Boa noite, gostaria de ouvir uma música oferecida para minha esposa Terezinha, as filhas Patrícia, Jennifer, Ellen e para meus netos e amigos que vieram passear aqui em casa, saborear um churrasco. E a todos os ouvintes aí também deixando um abraço, né? Elidson de São Leopoldo, que tá deixando um recadinho por aqui, valeu, um abraço aí para toda a turma também. Fernando Olberman deixando o seu boa noite. Valeu, Fernando. Boa noite aí pra você também. Abraço aqui também para o Alexandro, que também tá deixando o seu boa noite. Vamos lá então. E lembrando, né? 5-4-3-2-8-1-15-10-9-5. Chegando agora por aqui, Banda Rosas.

Aí, ouvimos Banda 2001 do Paraná, a resposta. Teve também Banda Som Livre, o Popurri, as bandas voltaram. E também ouvimos Banda Rosas de Alma Pura, com participação de Alessandro Turra, do Brilha Som. Agora 9:18, 16 graus, um décimo a temperatura. E a gente segue por aqui o nosso Dançando com a Imperial. Te faço companhia até a meia-noite do sabadão. Atendendo mais pedidos, mais recados que chegam por aqui. Boa noite, audiência em Santa Cruz do Sul. Se possível, aí o Dobrado 2000 com o Monte Carlo. Para os queridos ouvintes, em especial o pessoal de Gravataí. Quem está deixando o recado é a Traudi Capel. Valeu, Traudi. Abração aí para vocês também. Trago, claro, na sequência aí o Monte Carlo. Tá certo? Quem mais está deixando um recado por aqui? Boa noite, Douglas. Ela escuta. É, amiga Lenise Vent, né, Lenise? Ah, olha só. Ah, mas vai ficar tudo certo. Tudo bem, com certeza. Já vai melhorar, né? Ah, então tá legal. Valeu, Lenise. Melhoras, tá? Melhoras mesmo. E obrigado aí pela companhia. Boa noite, um bom finalzão de semana para você e toda a família. Boa noite, amigo Douglas. Gostaria de ouvir aí para recordar. Beijo com cerveja. Musical JTM me ofereço para minha família, os colegas e professores do curso de pedagogia. Vitor Hugo de Charqueadas, quem está assinando o recadinho por aqui. Valeu, aquele abração também. É, amigo Hugo também está deixando o seu recado, seu boa noite, né? Também já vou estar respondendo aqui no WhatsApp. Boa noite, amigo Douglas, tudo bem? Sou a Vanderleia, escuto a rádio e quero aproveitar para homenagear minha filha Thaís Fernanda, que segunda completa um mês de vida. Um grande abraço, mas que bacana. Parabéns então aí. É, para a filha, né, Thaís Fernanda, parabéns, Vanderlei, e toda a família, tudo de bom aí para você, sempre. Obrigado também por estar sintonizado na Imperial. Manda um abraço para o Gustavo Vinícius e Isto, Matias e José Pedro de Seberi. Estamos aí fazendo uma pecuária e já deixaram o seu boa noite também. Legal demais, valeu, um abraço a toda a turma, né? Vamos lá então, seguimos por aqui a nossa programação agora 9:21, trazendo banda Arpejo.

Bom demais, ouvimos Super Banda 0800, Recordar é Viver, Maringá, Racha Bala e também passou por aqui Banda Arpejo, A Procura da Felicidade. Inclusive, falando em Super Banda 0800, estão na companhia nos levando de carona, né, seu Alex Kerber? Mas que tal, hein? Super Banda 0800 ainda saindo de viagem rumo a Seara, Santa Catarina, que amanhã tem o Kerbfest na linha Ipiranga, município de Seara. Mas

0: Que bacana. E na audiência, né? Nos levando de carona. Valeu, Alex. Toda a turma, Alex. O Vanley, toda essa turma bacana do 0800. Boa viagem primeiro, né? E bom trabalho aí pra vocês amanhã também. 29, agora faltando para as 10. Seguimos a programação. Rápido intervalo. Já já eu tô de volta trazendo mais recadinhos da audiência.
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0: Vamos lá então, já de volta e seguindo a programação da Imperial, 28 para as 10, 16 graus a temperatura neste momento aqui em Nova Petrópolis. Quem mais está deixando o seu recado? Boa noite, Douglas, Cristina Bond e Tupandi. Pedindo, se possível, Monte Azul. Obrigada, mamãe, deixando aquele abraço por aqui também. Valeu, Cristina, aquele abração aí pra vocês, turma em Tupandi, sempre na companhia também, né? Boa noite, gostaria de pedir uma música. Do Corpo e Alma, Nós no Bailão. Manda um abraço para a Laís, Gabriela e Juliana de Seberi, que estão sempre conectadas na Imperial. Valeu, um abração aí para vocês também. Trago na sequência, pode deixar. Recadinho por aqui também, recado com foto, inclusive. Mas olha só, vamos ouvir o recado então juntos primeiro, aí depois eu conto aqui da foto também. Boa noite!
4: Oi, tio Douglas, eu sou Davi Miguel de Voti. Hoje eu tô em São Chico. Eu quero a música Pedacinho do Meu Coração. Abraço, tchau, beijo.
0: Valeu, Davi Miguel, mas que bacana aí. Mandou foto aqui. Tá tomando um banho, né? Abração pro Davi Miguel, Papai Jean, Mãe Andressa, toda a família, né? Turma de Voti que estão lá pras bandas de São Chico, então, mais conectados na Imperial. Obrigado, hein? Bom finalzão de semana pra vocês. Daqui a pouquinho já vou trazer a música que você pediu. Tá certo, Davi Miguel? 26 para as 10. Trago agora pra quem pediu, JM.

De Carlo Dobrado 2000, Grupo Cordiona, remexendo o passado, e também teve Musical JM, Beijo com Cerveja, passando por aqui na programação da Imperial FM. Agora 13 minutos, faltando para as 10, 16 graus é a temperatura, e você pode, claro, seguir por aqui participando, mandando o teu recadinho através do 54-3281-1510. A turma que tá na companhia aqui, boa noite, estamos em Nova Tramandaí, jogando uma canastra em seis, né? Forte abraço, a turma de dois irmãos, Vanderlei Lucas, Írio Margarete, Vanessa Spengler e Írio, e também a Clair Kaifer, mas que bacana, abração aí pra vocês então, boa canastra, né? E obrigado aí pela companhia sintonizados na Imperial. Vou trazer um especial para vocês daqui a pouquinho, pode deixar. Vamos lá então, seguindo a programação do Dançando com a Imperial. Sigo por aqui te fazendo companhia até a meia-noite. Agora 12, faltando para as 10. E chegando para quem pediu o Terceira Dimensão. Um pedacinho.

0: Grupo Carisma rachando aluguel, Vinícius e Wagner recalculando a rota, novo musical União, Feijão Queimado e também teve Terceira Dimensão, Um Pedacinho do Seu Coração. Agora 10 e 1.
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2: 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Vamos nessa então, dando sequência no Dançando com a Imperial, 10 horas 2 minutos, 15 graus e 9 décimos a temperatura, noite do sabadão, bacana demais, e eu sigo te fazendo companhia até meia-noite. Olha só os recados que chegam por aqui. Boa noite, e estamos jogando pontinho em 8, mas olha só, aqui em Grápia, Distrito de Paraíso, Santa Catarina. Mandaram foto por aqui, essa turma bacana demais, hein? E quem tá assinando o recadinho é a Wanda Lamp. Obrigado, Wanda, abraço pra você e toda a turma. E sigam sintonizados aí na Imperial, né? Que legal. Quem tá pedindo por aqui pra ouvir Barbarella, Ricardo Rosa, bacana, aí e oferecendo pra Rejane, de Canoas, pedindo aí o Barbarella ou Carol, estou, então tá legal, vou providenciar, trazer aí na sequência também. Boa noite, amigo Douglas, Samuel Morgan, de Dois Irmãos, e se possível curtir um medley shots com a banda Universitária. E deixou aqui também o recado, uma pergunta para o Vanderlei, Nova Tramandaí, se eles estão na água ou no chá. Que barbaridade. Quase vizinhos em Dois Irmãos e em Nova Tramandaí também, né? Legal. Dizia ele que eu estou aqui no chá amarelo com espuma branca. Ei, ai, ai. Que tal? Então tá legal. Aquele abração para vocês também. E inclusive lembrando, né? Bem lembrado aqui o nosso amigo Samuel perguntou do aplicativo da rádio. Já está prontinho e muito em breve. Olha, eu acredito que na próxima semana já vai estar disponível o novo aplicativo da Imperial FM para vocês curtir de montão, tá certo? Aquele abraço para toda a turma aí também. 10 e 4, trago agora por aqui para quem pediu, chegando Monte Azul 1.

0: Banda Estação New Quer Me Namorar, com participação de Flávio Dalcin. Teve também Bandinha do Garrafão, Marcha da Alegria e Monte Azul, Obrigado Mamãe.
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0: Vamos lá então, seguimos o Dançando com a Imperial, agora 10 e 14, 15 graus, 7 décimos a temperatura. Recadinho por aqui, que vem de Balneário de Pissarra, Santa Catarina, Marlene e Mariano Kipper. Parabéns para a Lídia Kipper Lambrecht, de São Miguel de Iguaçu, no Paraná. Ah, legal, então, parabéns aí a ela. E estão pedindo aí Roden Rosen. Legal, legal. Obrigado pela companhia. Na sequência, a gente traz por aqui também, certo? 5432811510. Valendo a tua participação por aqui na Imperial FM. Agora 10 e 14, chegando a Expressão Sul.

0: Ah, legal, ouvimos aí a música alemã com Die Schäfer Volksmusik, também teve banda exemplo, Polka do Flávio Bigodon, Calêndula, Bons Tempos e Expressão Sul, Seus Olhos.
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0: Bom demais. Seguimos por aqui nossa programação, Dançando com a Imperial, 10:29 agora, 15 graus, 6 décimos de temperatura. E o alôzinho vai chegando por aqui, boa noite para Marisa Kritz. Isto, valeu, obrigado pela companhia, hein, Marisa, aquele abração. Boa noite, sou a Janine de Ivoti. Pedindo aí música com Vinícius e Wagner, recalculando a rota, especialmente para o esposo e a mãe e também o tio. Ah, legal. E essa a gente ouviu agora um pouquinho aqui na programação. Aí os meninos, né, que são da cidade de Voti, Vinícius e Wagner. Bacana demais a canção deles, né? A gente ouviu agora um pouquinho. Mas valeu, obrigado pela companhia, hein? Aquele abraço para vocês aí, turma em Voti, sempre, sempre ligados na Imperial. 10:30, trazendo agora Flora da Serra.

0: Maravilha, ouvimos Semino Rossi, Cindy Rosen, também teve Barbarella, ou Carol, Flamboyant das Música Dan Leben e Flor da Serra Carolina.
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0: Muito bem, gente. 15 minutos, agora faltando para as 11, 15 graus e meio a temperatura. E a gente segue por aqui, né, até a meia-noite com o Dançando com a Imperial. Vilina Pretzel, deixando o seu boa noite lá de Boti, pedindo para ouvir os três tiros e o cavalo zaino. Legal, legal. Trago aí na sequência, tá bom. Também, certo, Vilina? Aquele abração, turma em Ivoti. É, Márcio Setenarski, estamos na escuta aí na colônia Murici, São José dos Pinhais. Só nos preparativos da festa do padroeiro Sagrado Coração de Jesus amanhã. Olha só que bacana, hein? E estiveram na programação aí, pedindo para ouvir o toque nativo, a festa está boa aí, deixando aquele abraço. Valeu, valeu, Márcio! Abração aí pra você e toda a turma. Bom trabalho pra vocês. Obrigado demais pela companhia. Claro, claro, pode ir dando volume que eu já tô trazendo por aqui o toque nativo. E a festa está boa. 14 para as 11.

0: Maravilha, ouvimos aí o Wilson Ovelha, Rei da Estrada. Teve também banda universitária, Medley Shots Instrumentais, Os Bertucci Chorando de Amor e Toque Nativo, A Festa Está Boa.
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0: Vamos nessa então, seguindo por aqui o Dançando com a Imperial, te faço companhia até meia-noite, agora 11:01, 15 graus e meia temperatura, e claro, segue valendo a tua participação por aqui também. Manda o teu recadinho, hein? 54-3281-1510. Quem está na companhia? Leri, isso, Leri Terezinha Klein de Lajeado, pedindo para ouvir Os Atuais, Rico de Amor. Olha só, essa é para matar a saudade com Os Atuais, né? Valeu, obrigado aí pela companhia, hein? Lá em Lajeado, sintonizada na Imperial. Bom, nessa então, 11:02, eu trago agora por aqui, viu, seu Pause e Mari Pause.

Aí ouvimos Os Atuais, Rico Amor, teve também Os Três Chirus, Cavalo Zaino, Os Montanari, Viracopos e Viu Seu Pause, Mari Pause, Igual Dois Passarinhos. Seguindo a programação da Imperial, com o nosso Dançando com a Imperial, agora 11h15, 15 graus e meio a temperatura. Até a meia-noite, sigo por aqui te fazendo companhia e você, claro, mandando o teu recadinho. 54-3281-1510.

0: Aí ouvimos o Macega Show, Copacabana, Valdir Paz, A Flor do Meu Jardim, Monte Castelo no meio da pista e também teve banda Toque de Mágica, Fala Pra Ela.
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0: Bacana demais, agora 11h29, 15 graus, 7 décimos a temperatura e dando sequência no Dançando com a Imperial até a meia-noite, trago agora The Villers.

Tropical Brass, Xalala, Banda Munich, Poporri, Munich, Festa e Festa. E também teve Banda The Villers, Vem Me Amar. Agora 20 minutos faltando para a meia-noite.

Bom demais, Rainha Musical, Sargentão e Blue Star, dobrado da madrugada. 14 minutos, agora faltando para meia-noite, 15 graus, 8 décimos a temperatura, e eu vou ficando por aqui também, encerrando minha participação na programação da Imperial neste sábado, né? E amanhã, no Domingão, tô de volta a partir do meio-dia aí na programação da Imperial FM. Obrigado pelo carinho e a companhia de todos. Até amanhã, uma excelente noite, uma excelente madrugada aí de domingo a cada um de vocês. A gente se encontra amanhã, então, meio-dia. Abraço, tchau, tchau.

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Bom dia, ouvintes da Imperial FM. Sou o pastor Odemir Simon, da paróquia evangélica São João de Picada Café. Me alegro em nesta manhã poder estar aqui e levar até você esta mensagem de esperança. Saúdo a você também nesta manhã com a palavra bíblica lema deste domingo, segundo a carta de Paulo à comunidade de Corinto, em 2 Coríntios capítulo 5, verso 19, está escrito: Deus estava em Cristo, reconciliando consigo o mundo, não imputando aos seres humanos as suas transgressões, e nos confiou a palavra da reconciliação. A partir desta palavra bíblica, nós queremos também meditar nesta manhã. Prezado ouvinte, desde a queda, quando Adão e Eva transgrediram o mandamento do Senhor, o ser humano está afastado de Deus. Desde então, a condição de pessoas pecadoras nos acompanha. Estamos, por assim dizer, separados, brigados com Deus. Como então poderia acontecer a reconciliação? A reconciliação só pode acontecer pela ação de Deus. É Deus quem dá o primeiro passo em nossa direção, que busca, quer e deseja a reconciliação. Por isto a palavra bíblica afirma: Deus

estava em Cristo reconciliando consigo o mundo, não imputando aos seres humanos as suas transgressões, e nos confiou o ministério da reconciliação. Sim, o primeiro passo foi dado por Deus, quando Deus enviou seu Filho ao mundo para buscar e salvar o que estava perdido, separado, afastado dele. O grande e decisivo passo, o agir, o gesto definitivo, foi dado na cruz. Na cruz de Cristo, Deus tomou sobre si o nosso pecado. Não recebemos o castigo de que éramos merecedores, mas a sua graça. No contexto deste versículo bíblico, compartilho com você esta história, que talvez você já tenha ouvido, mas que pode nos ajudar a compreender este agir de Deus em favor da reconciliação. Ela conta a história de dois irmãos que se distanciaram devido a uma briga. Um morava de um lado do rio e o outro do outro. E como se diz, um não queria nem ver a cara do outro. Então um dos irmãos foi viajar. O outro viu a oportunidade de, na ausência de seu irmão, realizar a obra que já tinha planejado. Contratou então um carpinteiro para construir um muro na margem do rio, de tal forma que não fosse possível ver o outro lado. Então, esse também viajou. O carpinteiro, quando soube da história dos dois irmãos, mudou o projeto original e, ao invés de um muro, construiu uma ponte. Quando o irmão retornou, ficou muito feliz ao ver que havia sido construída uma ponte sobre o rio. Quando soube que seu irmão também tinha voltado de viagem naquela noite, no outro dia, bem cedo, foi até o rio, atravessou a ponte, foi ao encontro de seu irmão e lhe agradeceu por ter tomado a iniciativa de construir aquela ponte. E assim, os irmãos se reconciliaram. Prezado ouvinte, Deus é um construtor de pontes e não de muros. E Ele nos convida também a participar do seu projeto. Construir pontes é escolher o diálogo, a empatia, o amor, o perdão, ao invés de erguer barreiras, muros que separam. Sejamos também nós, pois, construtores de pontes. Amém. Falou.

0: Neste momento peço a sua atenção para os avisos. Hoje, às 9 horas, nós temos culto com Santa Ceia na comunidade Gustavo Adolfo de Linha Olinda. Também neste domingo, cultos às 9 e às 19 horas na comunidade Trindade. No próximo sábado, às 15 horas, culto com Santa Ceia no ponto de pregação de Linha Pirajá Baixa. No próximo domingo, dia 14, às 14 horas, culto e após café organizado pelo grupo de mulheres. Culto e festa da colheita na comunidade do bairro Piá, a partir das 9 horas. Na sexta-feira, dia 12, culto na comunidade de 13 Colônias. No dia 13 de junho, às 19 horas e 30 minutos, recital do projeto Música para Todos, na comunidade Piá. Também no sábado, dia 13 de junho, no horário das 9 às 15 horas, passadia paroquial de casais, promovido pelo Departamento de Casais da ISLB de Nova Petrópolis. Maiores informações e inscrição com o pastor, a pastora de sua comunidade. A comunidade de Linha Nova convida para o culto de ação de graças pela colheita logo mais às 9 horas e 30 minutos. Ao meio-dia haverá almoço. Traga também a sua oferta de gratidão e participe deste momento especial. A comunidade evangélica de Presidente Lucena igualmente convida para o culto de ação de graças logo mais às 9 horas da manhã. Venha também você participar desta celebração em ação de graças a Deus por todas as bênçãos e dádivas dele recebidas. Assim também chegamos ao final de nosso encontro semanal. Desejamos agora que a bênção do Trino Deus, do Pai, do Filho e do Espírito Santo venha sobre ti, permaneça contigo e te acompanhe em todos os teus caminhos. Amém.
1: Muito bom dia, meu irmão. Muito, muito bom dia, minha irmã. Você sintonizado agora conosco na Rádio Imperial FM. No domingo, você sabe, o programa das igrejas sempre neste horário. E eu sou Padre Délcio, sou da paróquia São Lourenço Mártir de Linha Imperial. E em nome da Igreja Católica do nosso município de Nova Petrópolis, venho hoje, 7 de junho, partilhar a palavra de Deus convosco, deixar uma mensagem, invocar a bênção de Deus, também dar os nossos avisos, fazer nossos convites. Que bom que você está conosco mais uma vez. Como é bonito este momento onde a rádio serve de instrumento para que também a palavra de Deus se espalhe pelo ar, chegue no coração de tantos que nos acompanham. Nós, depois de termos vivido todo o tempo pascal, semana passada celebrávamos a Santíssima Trindade, quinta-feira última, a Corpus Christi, que beleza, que manifestação de fé bonita. A nossa fé católica, acreditamos, cremos, professamos nossa fé, inclusive saímos pelas ruas com o Santíssimo Sacramento, corpo, sangue, alma e divindade de nosso Senhor Jesus Cristo presente naquele pão consagrado sobre o altar. Fazei isto em memória de mim. Louvamos a Deus por tudo isto. Estamos agora no tempo litúrgico, chamado tempo comum. É o tempo mais longo durante o ano. E no décimo domingo nós estamos. O evangelho de hoje é de São Mateus, capítulo 9, versículos 9 e seguintes. E trata justamente da vocação de Mateus, esse evangelista, o chamado. Ele está ali sentado, cobrando seus impostos, está ali na alfândega, era uma pessoa que não era bem vista, pois era exploradora. E ali Jesus passa na frente dele, olha para ele e o chama: segue-me. E Mateus levantou-se imediatamente e foi com Jesus. Levou Jesus para sua casa, o Senhor que passa na vida a chamar um pecador. Depois daquela casa, conta o Evangelho, um monte de outros cobradores de impostos e pecadores estavam reunidos com Jesus. Chamou a atenção. Os fariseus começaram a reclamar, perguntar, mas que negócio é esse? Ele que é tão santo vai se misturar com os pecadores, andando com eles agora? E aí Jesus então intervém e coloca a essência do nosso relacionamento com ele. E por que ele veio? Ele diz que quem precisa de médico são os enfermos. Ele veio trazer a misericórdia. Não veio buscar justos, mas pecadores. Ou seja, está falando comigo de forma muito especial, mas com você também. O nosso Deus é o Deus da misericórdia. A palavra misericórdia, traduzida literalmente do latim, significa um coração voltado para o miserável. Isto, o que Deus quer é dar o seu coração, o seu amor a nós que somos tão miseráveis na essência do amor. Ele vem para nos salvar, ele vem para passar também no nosso caminho e nos chamar. Isto, o amor dele não exclui ninguém, ele acolhe a todos. Este é o amor do céu. A primeira leitura da missa é do profeta Oséias, lá no capítulo 6, diz assim: é preciso saber seguir e reconhecer o Senhor. Isto, é nós agora que estamos na vez de responder ao chamado. O contrário dos outros mestres, os discípulos é que escolhiam qual mestre queriam seguir. Jesus é diferente. Jesus é o mestre que chama e escolhe os discípulos. E num primeiro momento parece que ele não entende nada de escolha. Senão não ia chamar Judas Iscariotes, olha esse pecador, Mateus e todos os outros discípulos, apóstolos. Aí quando eu olho para mim, eu digo, acho que às vezes ele se enganou na escolha. Porém não, quando reconheço o amor infinito de Deus, eu reconheço que ele é capaz de me amar além e apesar das minhas fraquezas e dos meus pecados. E é só com esse amor que ele pode me conquistar e pode fazer com que a minha vida seja transformada. É preciso crer, é preciso acolher. A segunda leitura da missa de hoje, São Paulo, carta aos Romanos, fala de um outro chamado, Abraão. Abraão, um senhor de idade, que foi chamado por Deus: sai da tua terra, vai para onde eu te mandar, e você vai ser pai, vai ter uma família grande. Ele já tinha 85 anos, já era um senhor de idade, já não tinha saúde, a esposa era estéril, e ele acreditou. E diz a palavra, acreditou contra toda a humana esperança. Ele se firmou na esperança e na fé. Ele encontrou firmeza. Não na sua saúde, não no seu dinheiro, não na sua fama, não nas suas posses, mas na fé em Deus. Ali estava ele firme. Pergunto você, onde você está firmando a sua vida? Onde é que você está sendo firme? Nas coisas? Cuidado, tudo passa. Só o Senhor nos traz esta garantia de firmeza na nossa vida, de força, de coragem. Vamos aprender então com Abraão, vamos aprender também com Mateus a acolher essa passagem e o chamado de Deus à nossa vida. Não vamos perder esta oportunidade. O Senhor também passa na nossa vida hoje. E hoje, através dessa rádio, através deste programa, para você. Ah, eu já sei que ele me chamou, mas ele chama de novo. Claro, é tão bom ouvir. O Senhor nos ama, ele acolhe a todos, do jeito que nós somos. Sim, isso sim, nós vamos exatamente nas leituras que hoje estamos meditando na liturgia. Porém, Deus nos acolhe do jeito que somos, mas não para nos deixar do jeito que estamos. É isso que temos que entender. Deixar Deus passar na nossa vida e acolhê-lo não significa, vamos continuar tudo como está. Não, ele nos acolhe.

0: acolhe. Ele nos ama do jeito que estamos, mas para nos transformar naquilo que devemos ser. De fato, para vivermos o que Deus tem pensado, sonhado para nós. A vida de Mateus, depois desse chamado, se transformou. Não era mais daqueles pecadores. Não, ele se converteu. Ele agora é um homem novo. Ele agora começa a andar do lado de Jesus. A sua vida mudou. Seu comportamento mudou. Seus hábitos mudaram. Provavelmente ambientes onde ele frequentava, ele também teve que mudar. É esta a experiência com Cristo. Primeiro, sentir-se amado. Sentir-se acolhido. Saber e reconhecer que também ele me chama e passa pela minha vida. Para quê? Para me transformar. Acredite, Deus nos chama para melhorar a nossa vida, para nos salvar. É isto. Acredite nisso. Abraão podia ter dito, bom, eu tenho minha casa, tenho as plantações, tenho os animais, tenho minha família. Bom, o que mais eu preciso? Ele reconheceu que apesar de ter tudo isto, ele tinha algo mais. Deus tinha algo mais para ele. Oh, Abraão, pai da nossa fé. Vamos também nós hoje acolher esta passagem de Deus na nossa vida. Não perca a oportunidade. E mais, seja você também um instrumento de Deus. Olha só, Mateus, ele chamou os amigos dele que também eram pecadores, cobradores de impostos, e chamou eles também para perto de Jesus. Quantos lugares você conhece e os seus amigos? Não fique quieto, não silencie, seja instrumento de Deus também para as pessoas com quem você convive. Apresente este Senhor Salvador que traz a cura e a salvação para todos. Enfim, vamos também convidar para as nossas missas deste final de semana na Linha Imperial. Hoje de manhã, missa na Matriz, 8:30 da manhã. Padre Felipe do Centro de Nova Petrópolis pede para avisar que na Igreja Matriz do Centro de Nova Petrópolis, missa hoje, 8:30 e 18 horas, e 10 horas ainda na Vila Germânia. E esta semana tem tríduo de Santo Antônio no bairro Vale Verde, dia 10, 11 e 12, quarta, quinta e sexta-feira, essa semana sempre com missa às 7:30 da noite. E no próximo domingo, a festa, 14 de junho, 10 horas a missa lá no Vale Verde e depois almoço na Associação dos Moradores. Eita, nós, festa no Vale Verde de Santo Antônio. Meu irmão, minha irmã, que Deus te abençoe muito e que você seja uma bênção a todos que encontrar. Deus é Pai, Filho e Espírito Santo. Amém. Um ótimo domingo a todos.
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nossa reflexão para esse domingo está baseada justamente no evangelho desse final de semana, onde encontramos no evangelho de Mateus, capítulo 9, versículos 9 a 13, o episódio onde Jesus chama Mateus para ser seu discípulo, para segui-lo, e após também janta na casa dele. E eu destaco o versículo 12, onde diz: Jesus ouviu a pergunta e respondeu: os que têm saúde não precisam de médico, mas sim os doentes. Poucas pessoas procuram um médico quando estão se sentindo bem, não é verdade? Por que procurar um médico quando tudo está bem, quando está se sentindo bem? E mesmo reconhecendo a importância de muitas vezes fazer um exame geral de tempos em tempos, grande parte da população só recorre a um médico quando percebe que algo está errado com o seu corpo ou até mesmo com sua mente. Quando Jesus chamou Mateus para segui-lo, este estava sentado na coletoria de impostos. Cobradores de impostos também eram chamados de publicanos. E eles tinham uma fama muito ruim, pois, além de cobrar impostos dos seus compatriotas, na verdade, altos impostos

0: Seguem agora os avisos por parte da paróquia Bom Pastor da Linha Brasil. Hoje, dia 7, nós temos culto na Linha Araripe, às 9 horas. À tarde, nós teremos departamento de servas na Linha Brasil, às 14 horas. Também às 14h30 horas, reunião, encontro de juventude mirim. E à noite, encontro de jovens, às 19 horas. Na terça, dia 9 de junho, nós temos nosso encontro de lideranças, às 19h30 horas, na Linha Araripe. Dia 11 de junho, nós também temos nosso departamento de servas na Linha Brasil, às 19h30 horas. E dia 12, sexta-feira, também reunião de departamento de servas na Linha Araripe, às 19h15 horas. E no próximo sábado, dia 13, culto em Faria Lemos, às 20 horas. E no próximo domingo, dia 14, culto em Linha Brasil, às 9 horas da manhã. São esses os avisos por parte da paróquia Bom Pastor de Linha Brasil. Seguem também os avisos por parte da paróquia São João. Hoje, dia 7, às 9 horas, culto na Congregação São Marcos, Pousada Neve. Às 9 horas, também culto na Congregação da Paz de Nove Colônias. E de tarde, às 14h30 horas, Conselho Distrital em Caxias. Dia 11, quinta, 19h30 horas, estudo bíblico na Congregação São Marcos. Dia 12, sexta-feira, 19h30 horas, juventude na São Marcos. No próximo sábado, dia 13, doutrina, duas turmas na São Marcos, às 8h30 da manhã. À tarde, 14 horas, servas na Congregação Cristo, Penhal Alto. Às 19 horas, integração na Congregação da Paz de Nove Colônias. E às 19h30, culto na Congregação São Paulo, Avenida Germânia. E próximo domingo, dia 14, às 9h30 da manhã, culto de aniversário e festa da colheita na Congregação São Marcos. Terá almoço no valor antecipado de R$60 e no dia R$65. São esses os avisos por parte da paróquia São João. Assim, desejamos a todos vocês, ouvintes, um feliz e abençoado domingo. Que Deus esteja ao seu lado, sempre abençoando. Recebam todos a bênção do Senhor. Que o Senhor te abençoe e te guarde. Que o Senhor faça resplandecer o seu rosto sobre ti e tenha misericórdia de ti. Que o Senhor sobre ti levante o seu rosto e te dê a paz. Amém.
1: Bom dia aos queridos ouvintes da Rádio Imperial nesta manhã. Estamos aí para vos trazer uma parte da Palavra de Deus para o seu coração. Está entrando o programa da Igreja Evangélica Assembleia de Deus, localizada ao lado desta rádio, sob a responsabilidade do pastor Marcelo Flores Nunes. A nossa programação durante essa semana, logo mais à noite, às 19 horas, um grandioso culto público. Na terça-feira, às 8 horas da noite, temos oração e estudo da palavra. Na quarta-feira, às 20 horas, culto nas diversas congregações. E também na quinta-feira, temos culto das mulheres e o culto dos homens no primeiro piso. Na sexta-feira, culto dos jovens. Quero ler nesta manhã um texto da Palavra de Deus, que é conhecido de muitos, mas eu creio que ela vai falar contigo no teu coração neste momento. Está registrado no Evangelho de São Lucas, capítulo 16, a partir do verso 19. O título diz: O Rico e Lázaro. Ora, havia certo homem rico que se vestia de púrpura e de linho finíssimo e vivia todos os dias regalada esplendidamente. Havia também certo mendigo chamado Lázaro que jazia cheio de chagas à porta daquele e desejava alimentar-se com as migalhas que caíam da mesa do rico. Os próprios cães vinham lamber-se as chagas. Morreu o mendigo e foi levado pelos anjos para o seio de Abraão, ou seja, o paraíso. Morreu também Eurico e foi sepultado. No inferno, entrando em tormentos, ergueu os olhos e viu ao longe Abraão e Lázaro no seu seio. Então chamou: Pai Abraão, tem misericórdia de mim e manda Lázaro que molhe na água a ponta do seu dedo e me refresque a língua, porque estou atormentado nesta chama. Mas Abraão respondeu: Filho, lembra-te que recebeste os teus bens na vida, ao passo que Lázaro somente males, mas agora ele é consolado e tu atormentado. Além disso, está posto um grande abismo entre vós e nós, de sorte que os que quisessem passar daqui para vós não poderiam, nem os de lá passar para cá. Respondeu ele: Rogo-te, ó Pai, que o mandes à casa de meu pai, pois tenho 5 irmãos, que ele lhes dê o testemunho, a fim de que não venham também para este lugar de tormento. Disse-lhe Abraão: Tem Moisés e os profetas, ouçam-nos. Disse Eurico: Não, pai Abraão, mas se algum dos mortos fosse ter com eles, arrepender-se-iam. Respondeu Abraão: Se não ouvem a Moisés, aos profetas ou aos pastores, também acreditarão ainda que algum dos mortos volte à vida. Então essa passagem, ela é muito clara, mas é uma das passagens mais sérias e autênticas que um homem possa ouvir aqui na face da terra. Estamos na iminência da volta do Senhor Jesus Cristo. E para isto, precisamos preparar a nossa vida. Não dá mais muito tempo. Eu recomendo que preparamos a nossa vida para se encontrar com o Mestre Jesus hoje. Não deixe para amanhã o que podes fazer hoje. Estes versículos nos mostram o veredito de Deus sobre os que pensam que seus bens e riquezas garantem um futuro seguro. A Bíblia chama de louco aqueles que só se preocupam com as coisas desta vida e deixam sempre para mais tarde o dia que eles precisam encarar o Deus Todo-Poderoso para fazer o acerto da sua vida. Deus nos deu a vida e a mantém em suas mãos. Ele determina quando expiaremos ou morremos. Não podemos ignorá-lo por a nossa vida, como se ela não existisse, como muitos dizem. Morreu, acabou. A Bíblia não fala isso. É loucura, pois no instante final teremos de prestar contas com ele. Então está aí esta palavra de advertência para a sua vida terrena, ela passa muito rápido. E haverá sim um acerto de conta de cada habitante desse planeta, haverá um acerto de conta. Por isso, hoje que você tem vida, você compreendeu essa palavra, não deixe ela para resolver esta situação tão importante para mais tarde. O mais tarde, o amanhã, para muitos não chegam. Quantos não morrem no dia de hoje, que não tem o amanhã, e que morrem em seus pecados e não resolveram essa situação com o Deus Todo-Poderoso? Resolva a tua situação. A melhor coisa que você pode fazer é reconhecer que você é um pecador, pedir perdão dos seus pecados, pedir para que Deus escreva o teu nome no livro da

vida, porque vai ter uma chamada. E se o teu nome estiver registrado, você é um bem-aventurado. E se não, só lhe resta a perdição. É muito séria essa palavra. Que Deus te abençoe. Ainda quero orar em teu favor para que o Espírito Santo venha te ajudar nessa decisão que eu considero a decisão mais importante do homem e de uma mulher neste planeta. Curve a sua frente, te chega mais perto do teu rádio receptor e vamos orar. Senhor Jesus, toma conta deste homem, desta mulher, que nesse momento reconhece que precisam de um Salvador. Jesus, perdoa os seus pecados. Trabalhe na sua vida espiritual para que possa estar preparada quando o Senhor voltar a esta terra, em nome de Jesus. Amém.

Eu sou o escritor Felipe Cohn Braun, este é o programa Unsere Familien, e hoje eu vou falar sobre uma das famílias de língua alemã que migrou ao Brasil a partir de 1824. A família de hoje é a família Gröss, den Väter zum Gedächtnis, em memória dos nossos antepassados.

A família Gres, ou Gres, G-R, o tremado, S-S, ou G-R-O-E-H-S, ou também uma outra variação, G-R-E-H-S, são os descendentes, aqui no Brasil, de Johann Friedrich Gres e Katharina Schwabeland. Ele nasceu em Partenheim, em Oppenheim, Rheinhessen, que é uma região de onde vieram muitos imigrantes para cá. Era uma região de uma predominância luterana, mesmo que os Gres, pelo menos aqui no Brasil, foram de confissão católica. Johann Friedrich Gres nasceu em 1791 e sua esposa, 8 anos mais nova que ele, em 1799. Eles emigraram ao Brasil nos primórdios desse período migratório, chegando ao Rio Grande do Sul no ano de 1825. Eles tiveram vários filhos: Georg Philipp, casado com Juliane Therese Gerhardt. Ele faleceu em Hamburgo Velho, em 1865, e ela em Santa Cruz do Sul, onde emigraram alguns dos

0: onde teve três filhos com Vicência Weber. A terceira filha, Maria Eva Kreuz, já nasceu em 25 de outubro de 1825. Olhem o detalhe, caros ouvintes, desta terceira filha do casal. Ela nasceu no navio. Catarina Schwabeland Kreuz embarcou grávida e deu à luz a sua terceira filha dentro do navio no dia 25 de outubro de 1825. Maria Eva Kreuz casou com Matthias Klein, tiveram 8 filhos e emigraram para as novas colônias da época, se estabeleceram na picada dupla em Estrela, no Vale do Taquari. A quarta filha do casal de imigrantes, essa já nascida no Brasil, foi Margareta significa margarida em alemão, Gress. O quinto filho do casal, Friedrich Gress, casou com Maria Beck. A gente fala Beck, mas o sobrenome se diz Beck. Tiveram 12 filhos e faleceram em Hamburgo Velho. Ele em 1907. Era uma família que pertencia à paróquia Nossa Senhora da Piedade do Hamburgerberg, a paróquia católica em Hamburgo Velho, bairro histórico de Novo Hamburgo, e tiveram uma grande descendência, a qual muitos residem ainda em Novo Hamburgo. Existe o nome de uma rua, inclusive, de Frederico Gress Neto, por sua vez, dessa descendência de Frederico Gress e Maria Beck, que permaneceram em Hamburgo Velho. Depois Peter Gress, casado com Ana Maria Grupp, este casal se estabeleceu em 2 irmãos, onde tiveram 6 filhos. Ele faleceu em 1902 e ela em 1919. O casal de imigrantes ainda teve os filhos Johann Peter, nascido em 1835, e Andreas Gress, nascido em 1840. Ainda o filho Johann Philipp Gress, nascido em 1828, falecido em 1921, casado com Clara Hoffmann e também pais de 12 filhos. Esta família, cujas origens remontam até o ano de 1530, faz parte integrante das velhas colônias e do início do processo migratório para o sul do Brasil. Quer saber um pouco mais sobre a história dessas famílias e suas contribuições? Fique ligado conosco no nosso próximo programa, Unsere Familien, e nos acompanhe nas redes sociais buscando Felipe Kuhn Brau.
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Imperial FM, 8 horas, 2 minutos, 8 e 2. Muito bom dia para você ligado com a gente. É domingo, 7 de junho de 2026. Está entrando no ar a programação do Amanhecer Festivo aqui pela Imperial FM nessa manhã de domingo com tempo encoberto aqui por Nova Petrópolis. Mas predominantemente

por neblina. 94% umidade relativa do ar. É o Domingo em Festa que chega, te conectando com o final de semana. Esse dia que promete ser muito movimentado mais uma vez aqui para a região das Hortências. Para quem está cedinho ligado conosco, nosso muito obrigado, o carinho da sua audiência, obrigado pela sua companhia. Por aqui, a partir de agora, Maicon Wingert, contigo até o meio-dia. Já liberado para você participar conosco, nosso WhatsApp 54-3281-1510. Já vamos atendendo a galera que está mandando recado. Enquanto isso, já estava dando uma olhada como é que está o tempo, as imagens de satélite pelo Rio Grande do Sul. A gente vê muita nebulosidade e vê chuva bem concentrada, aliás, ali na região central, já chegando a Santa Maria, mais ali por São Pedro do Sul, Palma, Porteirinha, Cacequi, essa região já tem uma grande instabilidade. E claro, né, alguns pontos bem isolados também, ali pela região das Missões. Detalhes do clima é com a Metsul Meteorologia no decorrer da nossa programação. Seu João Guedes e a dona Maristela na companhia, em Picada Café, Fernando Olbermann, dona Ilse Edinger, Padre Eterno Baixo, dona Ilani Moraes no Yammertal, o Augusto Baques, São José do Herval, Luiz André Schulz, Morro Reuter. Quem é que mais? Paulo e Jona Boca, homenagem para Daniela Metz. Alípio Freilich, estão de aniversário hoje. Rui Goldbeck, um bom domingo para você. Já chegando aqui mais recados. Seu Joãozinho Wolf, aqui em Nova Petrópolis também, né? Já mais participações. Agora 8h05, começando o programa com Brunner e Brunner. E claro, um abraço aí. O carinho da equipe da Imperial FM para nossa colega aqui do Departamento Financeiro, Daniela Daniela Metz. A Dani, né? De aniversário hoje. Parabéns, Dani. Saúde, felicidades. Brunner e Brunner. 8h05, bom dia.

Que blocaço, hein? Tá aí, banda legal, histórias de amor, teve o Alpentril, tirou, banda real de Nova Petrópolis, os atuais Querubins e a primeira, Brunner e Brunner.

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1: 8h21, 14 graus a temperatura aqui na Serra Gaúcha, em Imperial FM, o programa Amanhecer Festivo com você. Quero mandar um bom dia aqui para quem? Vamos ver. Gostaria de oferecer música para minha esposa Marlene, de aniversário hoje. Deixa eu ver aqui. Só não tem assinatura aqui do nosso amigo, né? Que oferece música com os carpinteiros, então, para a esposa Marlene. Ainda, bom dia, música do Monte Azul, Hilário de Souza, de Dois Irmãos. Bom domingo, obrigado. Bom domingo também. Fábio Damer, homenagem para os aniversariantes de hoje, a Daniela Metz, Rodrigo Ramgra, também Saulo Rafael Schmidt, Solange Bintchen, Arcele Weschenfelder, o Felipe Kochalk, Marcos Scarabotto, Ivete da Silva, Elton Weber, Rosa Wendlin Blumenau, também Lori Messer, Pedro Canizio Kuhn, Rejane Weiler e Brian de Lima, galera de aniversário hoje então, né? Seguindo com De Calimeros.

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2: Imperial FM, agora 26 para as 9, temperatura segue em 14 graus, o tempo segue encoberto com um pouco de neblina aqui por Nova Petrópolis também, não é? É, e a gente segue com o nosso amanhecer festivo aqui pela Imperial. Nosso domingo aí, que promete então ser de muito movimento aqui na região. Vamos seguindo, trazendo mais participações. Arcélio Valdemar Weschenfelder, de aniversário hoje, recebe a homenagem da esposa Andréia, das filhas Camila e Rafaela, em Picada Café. Parabéns. Alô, Jane Malman, no Canto Schenkel. A Vone Fritz, no Floresta, Estância Velha, deixa eu ver aqui. Hoje temos visita a parentes de Pumirim, Santa Catarina. Pessoal de lá também, fã da Imperial. Que legal, hein? Um bom domingo pra vocês, então, tá certo? Chegando Serranos, aos domingos.

Aí o Raino Sierra Madre del Sur, antes o Abanda.com recordando, Deusa, Serranos aos domingos, Imperial FM agora 15 para as 9, 14 graus, a temperatura.

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2: Agora 12 para as 9, 14 graus a temperatura. É, vamos seguindo com o nosso amanhecer festivo, hein? Vou mandando um alô aqui para quem? Para o Rodrigo Gaiteiro, nos acompanhando. O Jailson, lá no Pinhal Alto, pede música. Tá na companhia da esposa Gladys, estão descascando o aipim. O dia promete ser longo então, né, Jailson?

um bom trabalho, bom serviço aí pra vocês. É bem por aí, antes que a geada chegue, né? Daí complica demais, não é? Abraços aí, já já música pra vocês. O Wilson Miller no Matiel Pareci, já já vamos ouvir Banda Oriental. Quem é que mais? O Alessandro, família Kronbauer na Joneta. Estão no Shima, ao som da Imperial, não é? Valdemar Nerian, Silvia Letícia, os amigos lá em Parobé também nos acompanhando. O João Fiscal lá em Arroio dos Ratos também, marcando presença por aqui. E a Marli Bauer desejando um ótimo domingo a todos. Para quem pediu, Monte Azul.

Chris Wolf com Spanicher, Rosana, antes Banda Oriental, vai nessa, e Monte Azul, a turma da Folia. 2 minutos agora para as 9, 14 graus a temperatura, para fechar o nosso amanhecer festivo de hoje, os Monarcas.

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9:04, 14 graus, segue marcando a temperatura. Imperial FM no ar a partir de agora com você, o programa Domingo em Festa. Tempo encoberto por neblina aqui em Nova Petrópolis. Daqui a pouco tem os detalhes do clima. Daqui a pouco tem previsão do tempo da direto da Metsu Meteorologia em instantes, tá bom? 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Quero mandar um bom dia aqui, deixa eu ver o JK, é isso? Em Floripa, praia de Moçambique. A praia é muito linda, né? Mandou um vídeo aqui pra gente. Os pescados por lá, que loucura, né? Geni Lippert, Balneário Presidente em Imbé, um ótimo domingo, obrigado a companhia, turma lá no Litoral Norte. Guido Dapper em Dois Irmãos, também seu Renato Wingert, São José do Hortêncio. Domingo em Festa começa com Paulinho e Fábio no Bailão, o amor da gente.

Grupo Momento e a Lua do Amor, Berga Crystal, Engel da Liebe e ainda PF no Bailão, o amor da gente. Imperial FM, 9 horas 16 minutos.

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3: Muito bem, 9:20, 9:20, temperatura aqui na Serra em 14 graus ainda, né? E muita neblina aqui em Nova Petrópolis nesta manhã de domingo. Tem chuva em algumas regiões do estado, mas os detalhes do clima, a previsão do tempo a partir de agora, é, com as informações direto da Metso Meteorologia, com o meteorologista Leandro Puchalski. Bom dia.
4: Bom dia a todos os ouvintes aqui da Imperial. Domingo de tempo instável pela região aqui de Nova Petrópolis, pela parte da Serra Gaúcha. Apesar da gente ter bons momentos deste domingo, apenas com nebulosidade, intercala com algumas aberturas, em outros momentos, pessoal, até terminar o dia, algumas nuvens um pouco mais carregadas passam aqui pela Serra e, por isso, possibilidade sim de chuva até terminar o domingo aqui pela região. Distribuição irregular dessa chuva, enquanto ela efetivamente ocorre num ponto aqui da Serra, não acontece às vezes até numa área próxima, mas fica mais instável. Temperaturas do período da tarde, né, desse domingo, na faixa aí dos seus 18, 19 graus, não muito mais do que isso. Nós vamos ter tempo instável ainda na segunda e na terça, com previsão de chuva em momentos desses dias. Não chove direto, intercala períodos de melhoria, mais na segunda e um pouco menos na terça, mas ainda tem. E a previsão é que a gente possa, pessoal, um ou outro ponto ter uma trovoada, uma descarga elétrica, sobretudo na segunda, tá? Não é para todo mundo, mas atenção. E faz um pouco de frio, porque as temperaturas devem variar muito pouco entre de manhã e a tarde. Abraço a todos, informações do tempo da Metsul, Leandro Puchalski.
3: Ok, obrigado pelas informações. Agora 9:22, temperatura segue então, né? Confirmando 14 graus nesse momento aqui em Nova Petrópolis. É o programa Domingo em Festa na sua companhia e a gente vai te desejando um ótimo domingo. Para quem segue ligado com a gente, deixa eu mandar um super abraço aqui, seu Arnildo Zitzki e família estiveram nos visitando ontem aqui na Rádio Imperial, estiveram, ou se hospedaram, né, turma que é lá de Sinimbu, estiveram hospedados aqui em Nova Petrópolis, agora estão partindo para Cambará, é isso, um bom passeio para vocês e quando retornarem aqui à região, sabem o caminho da Imperial, né? Ainda por aqui, deixa eu ver quem mais aqui, né? O pessoal tem que mandar a assinatura quando manda mensagem pra gente poder atender melhor sempre, tá bom? Vai o bom dia para quem? Bom dia, amigos da belíssima Rádio Imperial, da cidade de Alto Floresta, Mato Grosso, Traude e Edgar Hegele, na sintonia Bom Domingo, valeu, vocês também. Alô, Jair Ritter, em Formosa, Goiás, diz aqui na madrugada deu 12 graus, agora 19. É bom demais. Olha, se tratando de Goiás, para quem convive com o calor, né, tá uma maravilha mesmo, para quem sente a saudade, sente a falta de um friozinho. Apesar que 12 graus aí na região de vocês aí em Goiás, o pessoal deve sentir bastante, né, o frio, uma vez que não são acostumados. Vamos de música, Rogério Magrão e Banda!

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Imperial FM, 24 minutos para as 10, 14 graus, 5 décimos a temperatura. 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Bruno Weber e Celso Schneider de Novo Hamburgo, homenagem para Elton Weber de aniversário hoje. Quem é que mais? Tem mais recados? Tem mais participações? Um bom domingo para Odila, na companhia da gente também. O Diego Paulo Rupental em Peritiba, Santa Catarina, grande abraço. Bom dia, Rádio Imperial. Deixa eu ver aqui, mando um abraço forte para a filha Sofia e esposa Kelly. Elas são tudo para mim. Recado lindo aí do nosso amigo Rafael Burger, de Blumenau, em Santa Catarina. Ainda, vamos ver o áudio, a gente já vai ouvir agora na sequência, tá bom? Família Bratz, de Itaqui, na escuta, aqui na fronteira, tá um lindo dia de sol e temperatura amena. Olha só, hein? Vamos de Cordiona.

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3: Muito bem, agora 8:50. É a programação do Domingo em Festa aqui pela Imperial FM. Deixa eu mandar um grande abraço pro seu Pedro Stein em São José do Maratá, São José do Sul. Obrigado a companhia, obrigado aí o relato também, seu Pedro. A gente está trabalhando aí para resolver essa questão, tá certo? Super abraço para você, toda a sua família, tá bom? Ainda a Marilene e Juliana Milk no Alto Feliz, está curtindo a gente também, merecido descanso. Muita neblina e umidade também ali na região do Alto Feliz. Bom dia, ótimo domingo, aproveitar e desejar um feliz aniversário para o maridão Marvin. Desejos da esposa Dana e do filho Matias. E o La Montanara e o Dobrado Meia-Noite.

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10:02, 14 graus e meio a temperatura, tempo encoberto, muita neblina ainda aqui na Serra Gaúcha. 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Marcelo e Patrícia, deixa eu ver aqui, escutando no Paraná, Argentina. Lado argentino aí na companhia da gente, saludos! Vai mandando você também teu recado, teu alô, tua homenagem, 54-3281-1510 é o nosso telefone, é também o nosso contato via WhatsApp, tá certo? Oscar Miller, 14 graus também em Gramado, fechando de cerração. E lá quando fecha, fecha mesmo, né, seu Oscar? Abrindo mais uma hora de música, Original No Calm Kitten.

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1: Imperial FM agora 10h20, 10h20, temperatura aqui na região em 15 graus, tempo encoberto. Domingo em festa vai seguindo, a gente vai atendendo mais participações, pessoal começa a participar agora cada vez mais também, não é? Manhã de domingão sintonizado na melhor programação, diz nosso amigo ouvinte. Quem é que mais? O Egídio, sou fã desse programa, gostaria de deixar um abraço aos parentes de Linha Tigre e ao Henrique Stahlhofer, de Santa Catarina. Recado é do Rugardo, de Maratá. Ainda, bom dia Imperial, estamos em Ibirama, Santa Catarina. Márcio e Sigrid Schlup, o Guto Evald. Turma pede música aqui, essa aqui eu rodei mais cedo com o Raino, a Sierra Madre, mas a gente traz uma depois também com o Semino Rossi, tá certo? Ainda, Friedel Gerhard, de Peritiba, olha Peritiba em peso com a gente. Seu Friedel, grande abraço, tivemos aí o privilégio de conhecer o amigo na nossa estada em Peritiba durante o Kerbfest. De Peritiba, junto com o Kerbfest da Imperial, não é? Grande abraço, obrigado aí a companhia, a parceria e a amizade também, tá bom? Ainda, Celso Hartmann, Liberación Paraguai, tá passando aqui pela região vindo de Gramado, passou antes aqui por Nova Petrópolis também, e acompanhando a gente, grande abraço para você. Cristiano Stolben, deixa eu ver aqui, como sempre na escuta, abraço ao sobrinho de Novo Hamburgo, que está sempre na sintonia. Manda uma foto aqui, eu não sei se a foto aí é de agora, né, mas com o sol brilhando aí em Novo Hamburgo, é isso? Mas tá valendo o registro. Eu digo isso por quê? Porque o Anderson Marschner, de Dois Irmãos, diz que chove nesse momento aí em Dois Irmãos. É, aqui não. Aqui, pelo menos, eu acho que não. Eu tenho o costume de ficar sem óculos quando eu tô em frente aos computadores, mas deixa eu colocar até para dar uma olhada na rua. A gente vê uma certa umidade, mas nada de chuva, ao menos por enquanto por aqui. Ficamos no aguardo, né? João Bersch, em Canguçu, acompanha a gente também, bom domingo. O Paulo Marschner, de Dois Irmãos. Fábio Henrique Anne, de Travesseiro, na escuta também. Ainda, vamos ver aqui, Abílio Luft, de Goiás, escutando Imperial todos os dias. Deixo abraço para dona Elza, que mora no Mato Grosso e dia 30 de maio completou 100 aninhos de vida. Olha que maravilha, hein? Parabéns, né? A gente fica tão feliz quando a gente tem a informação de pessoas tão longevas e que acompanham a nossa programação. Isso é bom demais. Então, eu sei que a dona Elza gosta dessa música aqui, que eu trago com a Mara Kaiser, numa linda versão para Lustig ist das Zigeunerleben.

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Agora 26 minutos para as 11, 15 graus a temperatura, tempo encoberto aqui na Serra Gaúcha. Neblina vai se dissipando um pouco, melhorando a visibilidade de quem trafega pelas estradas aqui da Serra Gaúcha. Mas ainda permanece muita nebulosidade e o pessoal tem relatado, claro, chuva, garoa pela região. Vai mandando teu recado também, conta como é que tá o tempo aí onde você mora. Tem chuva, tem sol, tem neblina, tá nublado apenas. Conta pra gente, nosso WhatsApp é o 54-3281-1510. 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E a galera que tá na companhia da gente, Dona Ilse Edinger no Padre Eterno Baixo. Quem mais? Bom dia, quero homenagear minha nora Daniela Metz. Desejo ela um feliz aniversário com muita saúde. Será que sai churrasco, hein? Que legal, aí mais uma vez aí o parabéns aí pra Dani. Bruno Bigger, Sapiranga, garoando lá por Sapiranga, tempo bastante encoberto por lá. Adriano Roberto Opperman e família em Humaitá. Lá sim tem tempo bom, não é? Quem mais aqui? O Fábio Henrique em Travesseiro. Em Travesseiro tem um chuvisqueiro por lá. Tá bem parecido com como esteve aqui há instantes atrás. Ouvinte mandando aqui em Presidente Prudente, no Paraná, com sol. Um lindo dia de sol, aliás, não é? Seu Fritz do Desvio Blaut Farroupilha, homenagem aí para os amigos do Desvio Blaut, do Mundo Novo, da linha Paese, toda a turma da rádio também, não é? Obrigado. Também em Farroupilha, o André Reginato, no bairro São José, mandando um alôzinho aquele especial para a mãe Ana. Ainda tem mais aqui, né? Bom dia, Chapecó, Santa Catarina, tem sol. O Vanderlei Barufki mandando a foto aqui, céu azulzinho lá. Pelas bandas de Chapecó, que bacana. Bom dia, Hernani e a esposa Mariana em São José do Sul com um chuvisqueiro e neblina. Bom dia, Rádio Imperial Blumenau com sol, temperatura de 19 graus, muito agradável. Deixa eu ver aqui, Kelly Linhausberger. De Dois Irmãos, deixa eu ver aqui, a Lúcia Steffen pede música. Deixa eu ver aqui, para os casais Maria Hendrich. Remo Ritter, do Morro dos Bugres, Iracema e Érico Dapper, em Boa Vista do Erval. Muita neblina em Dois Irmãos. E vamos lá, chegando a música gaúcha agora com o grupo Renascença e o Dia a Dia de Fazenda.

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4: Muito bem, agora 11 minutos para as 11, temperatura de 15 graus aqui em Nova Petrópolis, tempo bastante encoberto na região, neblina começando a ganhar força mais uma vez e o dia vai ficando, né, se mantendo com a

0: Cara do inverno da Serra Gaúcha. Domingo em festa na sua finaleira já. Já tá apontando ali na esquina o Festival de Bandinhas, não é? E a gente vai atualizando as participações por aqui. O Luiz do bairro Primavera em Novo Hamburgo, homenageando a prima Maria de Linha Nova, tia Gerci do bairro Piá, aqui em Nova Petrópolis, familiares de Taquara. E a sua filha, né? A terça-feira, aniversário dela, e o Luiz de aniversário na quarta. Que bacana. Abraço pra vocês. Quem é que mais? Hernani, esposa Mariana de São José do Sul, com chuvisqueiro e neblina. Ainda Eloá de São Jerônimo, só curtindo as músicas. Marlene Flá, Vila Kunz, tempo nublado por lá. Vamos começar a liberar os áudios da nossa audiência também, né? Você quer mandar o seu recado de áudio e quer ouvir na programação da Império FM? Pode mandar áudio, mas tem que ser áudio de no máximo 30 segundos e não pode esquecer de colocar o seu nome e a cidade onde você mora, tá bom?
1: Bom dia, aqui é a Loiva e a Beatriz Cabra, de Linha Leve, São José do Sul, do meu esposo Elton. Nós queríamos homenagear nossa irmã Renate Lerner, que hoje dá de aniversário. Recebe homenagem nós três. E queria ouvir a música da Banda Cygnus.
0: Ainda por aqui, deixa eu ver, Fabrício Caxias do Sul, homenagem para mãe Ivone. E o filho Gabriel pede música aqui, não vou ter tempo agora de trazer mais gaúcha, tá certo? Vai ficar para mais tarde aí na programação. Áureo e Vanessa de Sertão Santana acompanhando a gente também, bom domingo para todo mundo. Bom dia aqui em Teutônia, ainda sem chuva, recado do Rudi Anchal. Quem mais? Aqui o Tenente Alvino do Vale Verde. Eu acho que é município do Vale Verde, né? Serração muito baixa, muito cuidado e atenção. Não, e vale o recado aqui dele, né? Não estrague seu passeio, tenha prudência, respeite o outro, não tenha pressa. A vida é bela, um abraço aos filhos que vieram de Santa Maria nos visitar. Tá certo, recado aí do Tenente Alvino. Em Salgado Filho, no Paraná, Cláudio Maurício Petri acompanhando a gente também. O Rodrigo Trevisani de Caxias também, fazendo uma costela bem na manhã. Pede uma música para todos os ouvintes, amigos de São Bento do Sul, Santa Catarina e Canoinhas, em especial para a esposa Márcia, parceira de sempre. Que legal. Melita Pertli de Venâncio Aires, bom dia também para você. Então vamos abrindo o último bloco com o JM.

0: O Alma Nova, fechando o programa Domingo em Festa com o amor da sua vida. Antes, Ron Kaiser, Mein Geheimnis. Teve também JM, a procura da felicidade. 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E na sequência da programação vem chegando o Festival de Bandinhas.
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0: Onze horas, 5 minutos, 15 graus a temperatura. Eu acho que não vai passar muito disso no decorrer desse domingo, até porque a neblina voltou e voltou com força, voltou com vontade mesmo. Aqui para a região central de Nova Petrópolis. 15 graus confirmando então a temperatura. O Festival de Bandinhas está começando agora. 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E você sabe, né? A partir de agora até uma da tarde, só as bandinhas, as típicas, as tradicionais da nossa programação. Você faz a sua homenagem, pede sua música, deixa o seu recado, conta como está o tempo na sua região. Utilize o nosso WhatsApp, o 54-3281-1510. Quiser mandar recado de áudio, fique à vontade. A gente roda quando o meu recado tiver no máximo 30 segundos. E você não pode esquecer, claro, de colocar o seu nome e a cidade onde você mora, tá combinado? Dito isso, vou atendendo, deixa eu ver quem aqui. O Pedro Danilo Dick, de Bela Vista, São Carlos, Santa Catarina. Ainda... Alô, Pebe! Bom dia, Imperial. Ótimo programa, só música boa. Gostaria de pedir uma bandinha bem animada e oferecer para o senhor Lírio e a dona Mantina de Linha Nova. Recado aqui do nosso amigo, o Carlos Bran. Bom dia, quero oferecer uma música para o Lauri, indo para Expo Bento. Tá levando a Imperial na carona. É a Clarice de Ivoti. Maristela Alice pede música também. Quem é que mais? A Tânia Krumenauer em Sapiranga. Magrão e Vera Bolesina, bom dia. Jair Fassbinder em Arabutã. E a gente começa o programa de hoje com a bandinha típica Tannenwald.

0: Bom dia, aqui é o Arildo Tessman de Pelotas, tomando chimarrão e curtindo a programação da Imperial. Gostaria de ouvir a música Cabana Polka com a banda Monte Carlo. E o tempo está começando a ficar nublado aqui em Pelotas também. Amanheceu o dia bonito e agora está totalmente nublado.
1: Bom dia, Imperial. É o Plim Plim, São Pedro da Serra. Seração fechada e chuvisco. Toma indo comer um churrasco, essa doce na paróquia lá. Valeu, toca mais para nós.

0: Bom dia, Rádio Imperial. Aqui é o Alexandre Hack Sapiranga. Estamos aqui reunidos, eu, a minha esposa Gladys, meu filho Rômulo e minha nora Emily, esperando ficar pronto uma carne de panela, uma maionese, um aipim, massa caseira, tudo no fogão a lenha. E se possível, eu gostaria de escutar da banda tricolor Amor de Pobre, nesse domingo, muito show de bola. Inverno é isso aí mesmo, né? Tem que ser friozinho. Abraço.
1: Olá, aqui é o Ismael de Porto Alegre, Ismael Esbriça. Eu quero mandar um abraço para José Luiz Krupp e a próxima canção aí com bandinha que ele está escutando lá na sua casa, tomando um chimarrão. Então, José Luiz, um abraço e a próxima música é para ti, toda especial. Tchau, tchau.

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0: 11 horas 20 minutos, 15 graus, tempo fechadão aqui por uma neblina no centro de Nova Petrópolis. Pela Imperial FM você acompanha o programa Festival de Bandinhas. Que tá recheado de participações e eu começo atendendo por aqui, deixa eu ver a quem. Bom dia, estamos na escuta da Rádio Imperial, aqui em Texto Salto, Blumenau. Alcione Passold. Bom domingo a todos os ouvintes. Quem é que mais? Samuel Gergen, dois irmãos nos preparativos. É, vai sair churrasco por lá também, né? Luiz André Schulz, Morro Reuter, Velida Pretzel em Ivoti, diz que o tempo tá nublado por lá também. Maria Cristina Imer, da Feliz Lembrança, bom domingo. Também para o Edson Bevilacqua, de Concórdia, em Santa Catarina. Dilson, alô Dilson, de Lajeado, ele tá lá em Luiz Eduardo Magalhães, na Bahia, juntamente comigo, Bolinha, de Santa Maria. Tô na estrada, né? Amanhã seguindo para Fortaleza e a parada para fazer aquele churrasco em solo baiano. Acompanhado da maionese, claro. A Elisabetta Bolfler acompanhando a gente. Quem mais aqui? O Rondinelli de dois irmãos, homenageando a esposa Delci, o sogro Ivo. Na escuta e na volta aí do fogão a lenha. Mas, ô, coisa boa, né? É o charme da estação. Alfonso Eger de Indaial, Santa Catarina, hoje no Vale do Itajaí, belo dia de sol, 18 graus a temperatura, registro aí de um lindo dia de sol mesmo, não é? Luiz Sheffield de Igrejinha, abraço para, deixa eu ver aqui, abraço para todos na escola, nota mil para vocês aí, valeu! Tem recado de áudio, vamos ouvir!
1: Bom dia, Rádio Imperial, tamo na escuta. Lajeado, Alvorada, Humaitá. Adriano Opperman e família. Aqui tem um dia muito bonito de sol. Um abraço. Música pode ser do JB e companhia, tá bom?
0: Vamos lá então, seguindo. Gustavo Walter em Canoas nos acompanha também, abraço para você. Plínio e Celina, sintonia dos preparativos do almoço. E vamos de bandinha tricolor.

0: Bom dia, ali é o Rudy Ancho de Teotônia. Tá com uma música bem boa daquelas futuristas de antigamente, né?
1: Bom dia, meu nome é Davi Gustavo Chabra, do Pinhal Alto. Eu e meu pai queríamos pedir a música Ponto Chique pro meu avô e pra minha avó, que estavam com aniversário de casamento sexta-feira.
2: Bom dia, aqui é de Darcieca, Campestre Baixo, Salvador do Sul. Aqui, tempo fechado com nevoeiro, mas em casa nós estamos com a gripe e escutando a Imperial. Gostaria de mandar queria pedir uma linda música e tudo de bom. Abraço, tchau.
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0: 11h31, os Montanari, antes a bandinha tricolor com o Quer Pintaquara Imperial e os números da loteria chegando.
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0: Loteria extra são das 11h20 do Domingão. Quinto prêmio, 4.385, 4.385. Quarto prêmio, 5.957, 5.9, 5.7. Terceiro prêmio, 6.507, 6.50, 7. Segundo prêmio, 2.561, 2.561. Atenção para os números do primeiro prêmio, 7.922, 7.922, números da extração da loteria das 11h20 do Domingão.
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23 minutos agora para o meio-dia. Festival de Bandinhas pela Imperial FM. 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Márcio Scheibler, em Saudades, Santa Catarina, diz que tem dia perfeito de sol, temperatura agradável. O Rodrigo Hack e a Cássia Souza, uma caminhada na praia de Xangri-Lá. Imperial foi junto, né? A Duda ficou dormindo, diz ele aqui. Tá certo. Abraço aos amigos e familiares de Igrejinha Etaquara. Alô, Tiago, Estância Velha, pede música por aqui. Tá certo, já na programação, hein? Um bom domingo pra você. Também o Anderson Nid do Maratá acompanhando a gente. E ainda, vamos ver aqui, é o André Cook em São Leopoldo ligado com a gente. A dúvida do André é a dúvida de muita gente que tem nos chamado pelo WhatsApp nos últimos dias a respeito aí do aplicativo da Imperial FM. Então, a gente pede pro pessoal aguardar só mais um pouquinho, que eu acredito que já essa semana, nos próximos dias agora, hein? Acredito que nesta semana a Imperial FM lança aí o seu novo aplicativo, que tá show de bola. Então, é só aguardar mais um pouquinho, que vai facilitar aí esse aplicativo a vida de muita gente que tem dificuldade.

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1: Vamos lá então, agora 10 minutos para o meio-dia, 15 graus a temperatura. Tempo instável na região, bem como quase todo o Rio Grande do Sul, pelo menos lá da região de fronteira com Uruguaiana, passando pela região central do estado até aqui, um pouco da região sul também, muita nebulosidade.

O curioso é que ali na Argentina, especialmente nos departamentos Corrientes, Entre Rios, Santa Fé, naquela região ali, tem muita chuva nesse momento. Mas vamos lá! Anne e Maria Ninov estão na Ilha do Governador, no Rio de Janeiro, homenageando os parentes da linha Araripe, também da Vila Olinda. Daniela Varken Tupandi, homenagem para Vera Strider, secretária de Educação de Tupandi, de aniversário. Deixa eu ver aqui, é aniversário dela hoje, parabéns a ela. Leonir Kleinschmidt, de Porto Alegre, abraço a todos os ouvintes e especialmente turma da rádio. Escuto a Imperial desde que ela foi fundada, que legal. Ed Luiz Mombar, Campo Verde, no Mato Grosso. Tá saindo churrasco por lá, não é? Zelma Batalha, bom domingo, obrigado a companhia. Flávio de Carlos Barbosa, diz que por lá começou a chover. Anitta e Valdir, José Schaefer da linha Rodrigues da Rosa em Barão. Quem mais?

Bom dia, Rádio Imperial, uma música alemã. Jair Lauermann e Ermindo Gauer e família. Arsene Waldemar Weschenfelder, Picada Café, hoje, deixa eu ver aqui, comemorando 46 anos. Ah, que legal, parabéns. E o churrasco caprichado, não é? Alô, Jonathan, deixa eu ver aqui certinho, né? Agora sim, né? Jonathan Schwantes, Rogério Littke, Liane, Josiane, a Jéssica e o Paulo em Ribeirão Preto, em Ribeirão Preto, fazendo aquele churrasco. E o musical com

0: Tá em exaltação a Concórdia, 4 minutos para o meio-dia, né? O alemão da picada, agora tá em Presidente Lucena, agora então é o alemão de Presidente Lucena, não é? Valendo a companhia, Luciano Hartwig Röpke, lá no sítio Floresta, em Pelotas, nos acompanha também, um bom domingo para você. Festival de Bandinhas, ficando por aqui, o Douglas chega para na sequência comandar o programa e também o Tardes de domingo. Eu volto na sexta-feira, anote aí, hein? Eu volto na sexta-feira às 5 da manhã no Acordando com a Imperial. Bom resto de domingo para você, obrigado pela sua companhia, siga ligado com a gente e uma boa semana.
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0: Esposo Alceno Bettinger em memória. Filhos Jair, Ivanete, Ivanir em memória. Netos Rafaela, Ana Laura, Clara, Davi. Demais parentes e amigos participam do falecimento de Maria Marlene Bettinger. Hoje ocorrido na idade de 72 anos. O corpo está sendo velado na Capela Municipal de Lindolfo Collor. A cerimônia de despedida será amanhã às 10 horas, seguida no sepultamento no cemitério municipal de Lindolfo Collor. 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

Imperial FM, a festa no ar, muito bom dia, boa tarde também, já pode ser, né? Meio dia e 2 minutos, agora 15 graus, 1 décimo a temperatura. Após o colega Maicon, chegando amigo Douglas para te fazer companhia, dando sequência, né, na programação da Imperial, sequência por aqui, claro, também no nosso Festival de Bandinhas, nesse domingão, 7 de junho, 2026. Festival de Bandinhas vai até 1 e eu te faço companhia até as 4 da tarde. 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Claro, por aqui também valendo tua participação, 54-3281-1510, recadinhos que a gente vai mandando aquele abraço especial, né? Gostaria de ouvir a música com a banda Canecos. Se for atendido, muito obrigado aí, Leonir de Caxias do Sul, que tá na companhia, valeu. Maratioro de Caxias também, aí curtindo a Rádio Imperial, companhia da família com a visita da sua mana Lia, preparando aquele almoço de domingo regado a um bom vinho, mas que bacana demais, né? Bom dia, Rádio Imperial, e também aí preparando uma carne no forninho, né? Que bacana, Rejane, Boa Vista do Erval, quem tá assinando o um recadinho. Bom dia, mano, um abraço para Lírio Schenkel, esposa Genesir, em Gaúcha do Norte, Mato Grosso, e pedindo uma boa música, mas que bacana, trago, claro que sim, hein? Bom dia, aqui é o Charles da Linha Imperial, queria pedir uma música para nós, estamos aqui fazendo uma carne de panela e um aipim aí no capricho, que bacana, valeu Charles, aquele abração aí, um bom almoço para vocês, bacana demais. Rejane também tá deixando um abraço por aqui, valeu Rejane. Bom dia de Santa Bárbara do Sul, aí o Grilo e o Chicão, pedindo os atuais eu trago a partir da 1 da tarde por aqui, tá bom? Mas valeu, obrigado pela companhia. Que mais por aqui? Bom dia, gauchada amiga. Estamos ligados na Imperial. Somos de Poços de Caldas, Minas Gerais, sul de Minas, né? Manda um abraço para minha mãe, dona Maristela. Ela está toda faceira aqui nas panelas preparando um almoço. Abraço do Fabiano para os amigos aí da Indiada Taur. Eita, que tal? Então tá bacana demais. Vamos lá então, daqui a pouco trago mais recados.

0: Aí, ouvimos Banda Luar, Moleque de Rua, Banda Alles Bier até a volta e começamos com Banda Canecos, Domingo de Sol.
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2: Muito bem, meio-dia e 16 agora, 15 graus, 2 décimos a temperatura. Seguindo por aqui o Festival de Bandinhas, aquele abraço pro Inácio no Balahai, também o Cláudio Hoff e o Nicolau Olbermann, ligados na programação também, Valdir Kaufmann, na escuta em Santa Clara. Oh, bacana demais. João Fiscal, mandando aquele alô especial também, né, para a namorada Luciana, bacana demais. Obrigado pela companhia. É, quem mais por aqui? O Alexandre também está deixando um bom dia, né? O Alemão da Picada, ligado na programação. É, mas que atualmente mora em Presidente Lucena. Então tá jóia. Aquele abraço especial aí também, hein? Quem mais por aqui pedindo Cavalo Zaino para nós aqui em São Cristóvão, Paraguai. Família Martelo. Isto, bom dia aí para vocês também. Valeu. Bom dia, Douglas. Boa tarde também já, né? Sadi Roberto Heinheimer de Concórdia, Santa Catarina. Dia bonito por aqui. E na escuta. Aí a esposa Solange e o filho Samuel também. Tá legal, então. Boa tarde, um domingo abençoado aos amigos. Toco uma da banda Periquito, Paulo André Scherer, de Canudos, Novo Hamburgo. Legal demais. Henrique Fischer, de Novo Hamburgo, manda um abraço. Pedindo para mandar um abraço, né? E dizer que é muito meu filho, o Cael, minha esposa Natália, o Festival de Bandinhas, melhor programa aí de Rádio do Sul do Brasil. Que maravilha. Valeu, Henrique. Aquele abração pra ti e toda a família, hein? Ah, olha só, mandaram até foto agora por aqui. Ai, na mula, né? Turma lá no Morro do Pedro. João Grefo, boa tarde. Hora do almoço. É, desejando aí também um bom domingo, né? Pra todos. A escuta da Imperial. Que maravilha. Gente, né? Obrigado. Abração aí pra toda a turma no Morro do Pedro também. Ligados na programação da Imperial FM. Então tá certo, vamos nessa, dando sequência por aqui. Eu tenho um recadinho aqui, recadinho de áudio, porque essa primeira já vai especial. A gente vai ouvir juntos o recado de áudio antes da música. Boa tarde.
3: Boa tarde, amigo. Aqui é o Hélio Rendes também, de Caxias do Sul. Temos uma escuta do programa aí, fazendo uma massa caseira e um peito de frango desfiado, pra o caipira, né? Temos fazendo uma boia aí no capricho aí, escutando a rádio. Eu queria que mandasse um abraço pro irmão meu lá de Lajado, o Clayton Hans, e a esposa Cláudia Hans. Também estão na escuta do programa. E toca uma bela de uma valsa pra eles lá, que tem pra sair da frente do fogão aí. Aí vão arrastar o pé por lá, tá bom?
2: Abraço. Valeu, abraço, seu Hélio Hans de Caxias. Que tal? Vamos lá, então. Especial, hein? Trazendo Monte Carlo.

0: Aí ouvimos Banda Chopão, Meu Cavalo Zaino, Os Futuristas, As Cores do Arco-Íris e teve também Monte Carlo e a Valsa Suíça.
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0: Vamos lá então, seguindo o Festival de Bandinhas, agora 29 minutos, faltando para a uma, 15 graus, 2 décimos a temperatura. 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Vamos lá então, 27 para uma, os recadinhos que chegam por aqui. Ralph Zimmer, esposa de Pomeroy de Santa Catarina, na rota do Enxaimel, bairro Texto Alto, também na escuta, né, da Imperial. Valeu, aquele abraço. Boa tarde, por aqui também o Altair Nunes, isto, Altair Nunes de Oliveira, aí de Mariluz, também a esposa Marlene. E maravilha. E às vezes dá uns probleminhas assim, né, Altair? Abraço aí pra vocês também. É, abraço aqui por aqui também para o Alexandro na companhia. Boa tarde, amigo Douglas. Um forte abraço. Ouvinte Lisete Schamberger, de São Pedro do Maratá. Ótimo domingo a todos e peço música da banda Opus. Legal demais. Obrigado, hein? Bom dia, Amélia Possamay. Deseja um bom domingo a todos aí também. Legal demais. Vamos lá, seguindo então nossa programação, trazendo mais música no Festival de Bandinhas. É, chegando agora o musical Encantou.

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3: Vamos nessa então, já de volta no Festival de Bandinhas, 12 minutos agora faltando para a 1, 15 graus, 4 décimos a temperatura. Segue a neblina, fechado. Fechadinho nesse domingo aqui na Petrópolis, né? E na região. Então você que já está na rua, está aí no trânsito, você que vai sair de casa, vai com cuidado, né? Ligue, acenda os faróis e sempre, né, com muita atenção. Ainda mais agora com a visibilidade extremamente baixa aí nesse domingo. Vamos lá então, por aqui, recados. Deixa eu localizar aqui. Que Emília Scholz está deixando um abençoado domingo, né? Desejando aqui. Legal, obrigado, hein? Aquele abraço especial aí também. Jair Fassbinder, boa tarde, Douglas. Sol por aqui. Mas olha, bacana, especial então, né? Pedindo Montanari, piquenique na floresta. Ah, legal, trago aí na sequência também. Boa tarde, Silvana, de 48 Baixa. Manda um ótimo domingo a todos, principalmente pro Otávio, e pedindo para mandar aí o Viracopos, tá certo, que tá assando uma carne e tá num chope aí também. Sim, obrigado, hein, bom domingo aí para vocês, tá certo? Boa tarde, quero mandar um abraço pra família Weinbrucker, isto, e Knop, é a Ana Laura de Maratá quem assinou o recado por aqui. Obrigado, turma aí no Maratá. Boa tarde, um ótimo domingo para todos da rádio e colegas ouvintes. Manda um abraço para nós em Santa Catarina, em Blumenau, né? Família Cat, isto, mas olha só, o Douglas, a esposa Juliana, filho Nicolas, pais Elemar e Iris, irmãos Maicon e Anthony, cunhada Jennifer e amiga Elenir. Estamos acompanhando essa rádio top, forte abraço a todos, pedindo Montanari, o Melô do Rolo. Ao sobrinho aqui no final agora colocou... sobrinho Lucas, ele quis dizer. Então tá legal, dado o recado. Trago sim, trago na sequência. A partir da 1, já chega por aqui no tarde de domingo aí a pedida de vocês também, tá certo? Por aqui também, Júlio Alves e Dois Irmãos, uma música do Baila Baila, Herr Schmidt, para a mãe Nelce, sobrinha Bárbara e o Saquete Felipe, Márcio, os pintores Clau, João e William Schmitz, Gerson e Alisson Weber, os gremistas, ouvintes, Ademir Nogueira, Léo Bindenbender e Jackson Lindemann, e também o Marcelo e toda a turma aí da rádio. Valeu, obrigado, hein? Obrigado pelo carinho, pela companhia. André e família curtindo a visita da avó Nelly Bratz, pedindo música alemã, sou a intacta, certo? Vamos providenciar aí.

na sequência no tarde de domingo também, tá certo? Cristina Bondi Tupandi, se possível, é, música, é, já te mando, certo? Não, vamos ficar na guarda, né? Aquele abraço especial aí então. Vamos lá, seguindo por aqui a programação do Festival de Mandinha, já no seu último bloco, trazendo agora a Lagoa Azul.

0: Aí, legal demais, Os Montanari, Piquenique na Floresta, e também teve Banda Lago Azul, Bate, Bate Coração. Agora, três minutos, faltando para a uma, na finaleira aqui do Festival de Bandinhas, recadinho de áudio por aqui, ainda quem está na companhia, boa tarde.
1: Bom dia, meu amigo, é o Pim de Dois Irmãos.
0: Bom dia.
1: Uma homenagear a música para o amigo Nasce Taylor, Linha Marcondes Baixos. Nosso amigo Márcio aí, deve estar na escuta aí também, né, Márcio? Toma aí, uma hora eu vou lá fazer uma visita aí, nosso amigo Hugo Schaup também aí, Moro do Bugre aí. Manda um abraço pra todo mundo aí, tá bom? Bota uns atuais aí.
0: Valeu, aquele abraço, obrigado aí pela companhia também. Por aqui, boa tarde, Douglas, tudo bem? Sempre ligado. Na Rádio Mais Ouvida, adoro essas vozes de ouro, mas olha só, parabéns a todos vocês e ótima tarde de domingo, querida Lenise Vento, obrigado aí, bom domingão aí para você também, para toda a família, hein? Tudo de melhor, sempre, sempre. Boa tarde do Rodrigo Gaiteiro, por aqui chegando também, boa tarde Douglas, essa piquenique na floresta é maravilhosa, gosto muito, abraço, bom domingo, aí você e sua família, tá certo, bacana né, Juliana Schneider Collin, que tá assinando o recadinho por aqui, valeu, boa tarde com essa seleção musical, mas olha só, quem está por aqui? Na casa do Dércio, isso, Helena Lomba Grande, Hilton e Rosa Minx, Feitoria São Leopoldo, legal demais, boa tarde, Chá de Neblina em São José do Herval, diz o Augusto Bacas por aqui. Então tá legal, dois minutos, faltando para a uma, Festival de Bandinhas, agradecendo também Colin Gestão de Consórcios, Óptica Vista Luz dos Olhos, Seco Serraria Móvel, Colégio Sinodal Progresso, Ideal Esquadrias, Loja Benoit, Cerâmica Caspar e Suibon e Supermercado Selba. O Festival de Bandinhas volta no próximo domingo, mas eu sigo por aqui te fazendo companhia no Tardes de Domingo até às quatro.

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Maravilha, gente. Vamos nessa, então. Chegando tardes de domingo, 1:04, 15 graus, 6 décimos a temperatura. Domingão, bacana, especial demais. E a gente segue na programação da Imperial. Amigo Douglas te fazendo companhia até as 4 da tarde. Por aqui, claro, segue valendo tua participação, 5432811510. Abração já por aqui, Oscar Hort, para a namorada Rosa, legal, Luciana de Barão, também para o Nelson Luiz Mente, isto, valeu, aquele abraço também, turma. E aqui, Paula Danilo, de Dois Irmãos, a gente vai mandar músicas do Montanari, aí pro primo, Luiz Hansen, isto, valeu, então aquele abraço também, turma, em Dois Irmãos. Vamos lá, começando por aqui o Tardes de Domingo, já haviam me pedido anteriormente, eu trago agora então os atuais.

0: Os Montanari, o Melô do Rolo, teve também banda Baila Baila, Herr Schmidt e os atuais de segunda a domingo.
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0: Maravilha, então, gente. Seguindo tardes de domingo, 1h16, 15 graus, 4 décimos a temperatura. E até às 4, amigo Douglas te fazendo companhia.

Bom dia. Recadinho por aqui, boa tarde, santo pessoal da Rádio Imperial, aqui é a Cleci Priebe de Santa Maria do Erval. Quero pedir uma música para o meu namorado Darcy, uma música dos atuais, Beija-Flor, e oferecer a música para todos do Erval e de Santa Catarina aí. Deus abençoe você sempre, tá? Joia, então, valeu. Aquele abraço aí para vocês também, tá legal? Boa tarde, amigo Douglas. Uma excelente tarde de domingo a todos. Bom trabalho para nós. Estou na companhia, como sempre. Gostaria que rodasse música da banda legal Eternos Amigos. Um forte abraço, meu grande amigão. Oh, querido amigo Fábio Damer, aquele abraço para você também. Obrigado demais, hein, pela companhia. Tá sempre sintonizado na Imperial. Que bacana, hein? Boa tarde, domingo aí. Bom trabalho, hein, para todos nós, né? Vamos que vamos. Adorei escutar a música Piquenique na Floresta. Oh, legal. Leri. Terezinha Klein, estou. Joia, valeu, obrigado aí também. Legal, bacana, aquela música, né? Muito, muito legal. Quem mais por aqui? Milton Herman, estou. Tá deixando o seu boa tarde aqui também. Quem mais? Boa tarde a todos vocês da Imperial. Sou Alessandra de Pinheiros Montenegro. E quero homenagear meu amigo Alberto Kerber, o meu tio João e o tio Antônio, também o tio Luiz. Todos os amigos que estão na escuta da Rádio Imperial, desejando aí um ótimo domingo para todos. Tá a turma da rádio e olha só, estão aí no churrasco. Que coisa boa demais. E curtindo a programação, né, pedindo o Barco do Amor. Vamos organizando, a gente vai atendendo os pedidos, tá legal? Obrigado pela companhia. Buenas Imperial, um ótimo domingo a todos na escuta, e em especial ao compadre Marquinhos, legal aí, e o irmão Chiquinho de Igrejinha, isso, para a esposa Kelly Cristina, forte quebra-costelas. Agora que descobriram aí que vem um gurizinho ou uma guriazinha, isto, Jefferson e a Kelly de Abáfia de Goiás. Sempre na escuta da Rádio Imperial. Tá certo, então, pedindo uma da banda 10. Trago aí na sequência também. Boa tarde aqui em Horizonte, Ceará, na companhia da Imperial. Balardim, firme e forte, segue o plano. Valeu, Balardim, aquele abraço. Obrigado demais pela companhia também, né? Tá, quem tá pedindo aqui é uma do JM, Franciele Ricardo. Isso, então, tá legal. Vamos lá, seguindo nossa programação por aqui, 1h19 agora. Eu trago, para começar aqui, mais um bloco, né? Trago banda Feliz em Festa.

0: Banda Alegria e a Trilha Sonora, teve também Vox 3, Dasketna Blumenau, Coral Santa Helena, Sou Aintar e Banda Feliz em Festa, Sou Feliz Assim.
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0: Muito bem, 28, faltando para as duas, 15 graus e 4 décimos a temperatura, e a gente segue a programação por aqui do Tardes de Domingo. Deixa eu ver aqui, atualizando os recados, o Dercy de São José do Caí, estou deixando um abraço aí para o amigo, o Gaiteiro da linha Araripe, deve ser o Rodrigo Gaiteiro, né, turma da linha Araripe. Na companhia aí também. Valeu, Darcy. Abraço aí. Bom domingo para vocês também. Boa tarde, Amélia Possamay. Desejando uma boa tarde domingo para toda a família. Jason Eisenhardt. Isto? Eisenhardt. Fazendo o almoço com a esposa Kawana Haas. Eisenhardt em Erechim. Um abraço para toda a família Eisenhardt de UIP. Pumirim, Santa Catarina. Legal, então, obrigado aí pela companhia também, né? Abraço aqui também pro Alexandre, deixando o seu boa tarde. Quem mais por aqui? Recadinho de áudio, boa tarde.
3: Oi, boa tarde. Quero deixar um abraço a toda a turma da Rádio Imperial. Eu queria uma música, é o Lírio Knorr, de Santa Maria do Herval. Eu queria uma música do Chopin, oferecendo pro Marino Arnold, o nosso melhor pedreiro, nosso guerreiro, e outro que só escuta a Rádio Imperial. Valeu, um abraço a todos, um bom domingo.
0: Valeu, aquele abraço aí também, bom domingo, obrigado pela companhia. Bom dia, sou Chiquinho da Igrejinha, parabéns pelo ótimo programa, quero mandar um abraço pro meu irmão Jefferson Borrer e sua esposa Kelly, que ontem descobriu que está grávida, são de Abadia, Goiás. Um abraço pro meu amigo Marquinhos, da banda do Verno, e a todos um ótimo domingo, se possível, o Fusquinha abordou com o Cosmo Express. Tá legal, então. Vamos trazer aí na sequência. Boa tarde aí para vocês também, obrigado pela companhia, né? Boa tarde, Décio de Nova Petrópolis, para a irmã Heidi de Langiru, e se possível, a música Será Mentira ou Será Verdade. Tá certo, obrigado também. Bom dia, Rafael Luca de Dois Irmãos, sempre na escuta, junto da mãe Noeli, no preparo da maionese e o churrasco de domingos. Mas olha aí, tá certo. Deixando aquele grande abraço aí também. Valeu, aí, bom domingo pra vocês. E tem mais um recadinho de áudio. Boa tarde.
4: Boa tarde, meu amigo Douglas. Tudo bom? Alles richtig? Otávio aqui da 48 Baixa, sempre ligado na Imperial. Imperial aqui em casa é tudo. Começa de manhã, vai até de noite. Ainda mais com o time de locutores que a Imperial tem. É nota 10. Mandar para todo mundo que tá na escuta, para minha esposa Silvana. E o tempo aqui também, tá fechado, tá daquele jeito. Vai se saber se chove ou não chove. Tá pronto. Bom pra tirar um cochilo depois, assim. Se possível, toca do... acho que é da banda Esmeralda. Mais motores Total Flex. Tá bom, Douglas? Um abraço pra ti. Tudo de bom.
0: Valeu. Obrigado, Otávio. Aquele abraço especial aí pra você também. Tudo de bom, hein? Pra você, a esposa, toda a turma, aí na 48 Baixa, sempre ligados na Imperial, né? Vamos lá, então. 24 para as duas, trazendo agora a PF do Bailão.

No decorrer da nossa carreira, descobrimos que fazer amigos é bom demais. O sentimento da amizade fez muitas pessoas se aproximarem da banda legal através da música.

0: Banda legal, eternos amigos, Tcheguri, amor de baile, banda periquito, Onedich, e teve também o PF no bailão, o amor da gente.
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0: Vamos nessa então, seguimos o Tardes de Domingo, 11 faltando para uma, 15 graus e um décimo a temperatura. E eu sigo mandando mais abraços, mais alôs, recados que chegam por aqui da nossa audiência. Inclusive, já vamos ouvir um recadinho juntos. Quem está na nossa companhia? Boa tarde.
3: Aqui é o Alan Game de Lindolfo, passeando na chácara dos Bolezina aqui em Picada Feijão. Um abraço para todo mundo e segue a próxima da programação aí.
0: Tá certo, então valeu, Alan. Turma de Lindolfo Color, turma da Picada Feijão, né? Se reunindo aí no domingão. Bacana, abraço, tá certo? É Anderson Zamboni de São Paulo, passando para avisar o pessoal do Porto Vitória. É, Gerson, Noeli e toda a família, estamos voltando para ficar. Tá joia, então tá dado o recado, né? Joãozinho Wolf aqui de Nova Petrópolis, boa tarde. Douglas Alescudo, bom domingo. Valeu, Joãozinho. É, boa tarde do Chico, por aqui também, na companhia da Imperial. Quem mais está deixando boa tarde é o Pedro Canizio Schmitz, de Novo Hamburgo, sempre curtindo a Imperial aos domingos. Valeu, Pedro. Abraço. Siga sempre sintonizado com a gente, hein? É, quem mais por aqui deixando boa tarde? Meu esposo falou que ouviu uma música, hein? Ah, então, musical Encanto. Ah, certo. Então, tá legal. Já vamos confirmar por aqui. A Jéssica que tá deixando o recadinho. Legal. Então, tá certo. É, chegando por aqui também um aviso de utilidade pública, né? Isto foi perdido uma carteira com documentos de Ambrósio Pellings. E se alguém encontrar, né, pode fazer contato aí através do 549-9109-8286. É, inclusive foi perdido no trajeto da linha temerária até o Ninho das Águias. Então, em nome de Ambrósio Pellings. Certinho, então, dado o recadinho também aí. Vamos lá? Claro que sim, né?

0: Musical JM, o Amor Mafioso, Super Banda Chopin Brothers e Banda 10, Marte ou Saturno.
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0: Bom demais, gente. Seguindo por aqui a programação do Tardes de Domingo na Imperial FM, 2:03 agora, 15 graus e um décimo a temperatura. E, claro, segue valendo a tua participação. Pode mandar o teu recadinho através do 54-3281-1510. Chegando boa tarde aqui, Emil Dorn e Elia Dorn, na escuta em Pomerode, Santa Catarina. Valeu, aquele abraço, hein? Boa tarde, super domingo a todos, curtindo demais a Imperial. Gostaria de ouvir uma do Alma Nova, Rosilene e João Carlos de Novo Hamburgo. Quem estão deixando o recadinho? Boa tarde, estamos aqui em Ribeirão Preto, São Paulo, com visita ilustre do Jonathan Schwantz, comendo um belo churrasco e tomando um chope gelado. Um grande abraço da Jéssica, Josiane, Paulo, Liane e Rogério Littke. Ei, turma, bacana demais. E Jonathan, mas master. Obrigado pelo carinho, pela companhia de vocês, hein? Boa tarde, Diego Carraro, na escuta. Mandar um abraço pessoal de Sapiranga e região. Amigos, as picadas aí de Sapiranga, né? Alto Ferrabras, Bela Ru, picada São Jacó, picada Schneider, picada Cachorro, picada Verão. E assim vai continuando, né? Diz ele por aqui. Se puder rodar uma antiga da banda, da bandinha tricolor, Alguém é Bobo de Alguém. Tá certo, vamos trazer aí na sequência também. Ótima programação e deixando abraços por aqui. Quem mais? Johnny Fassbinder em Arabutã, curtindo a boa música da Imperial, pedindo Bye Bye Maria. Legal. Boa tarde. Chegando por aqui também. O Alex Arnold, de Picada Schneider. Toque, se possível, Paixão Desenganada do Brilhação. Essa vai especialmente para a esposa Kalinka. Isto, um abraço para ti. Valeu, um abração aí para vocês também. Obrigado demais pela companhia, né? Boa tarde de domingo aí para toda a turma. O Luiz Eduardo de Estrela na escuta. Gostaria de ouvir o Medley 7 da Superbanda 0800 e deixando abraços por aqui também. Então tá joia, vamos nessa. Atualizando os recados, a gente segue de música na programação. Para quem pediu, eu trago agora Os Atuais para Matar a Saudade.

0: E Cosmo Express, Fusquinha a Bordeaux, Anuska, Volvo Laurindo e os atuais, o Beija-Flor.
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0: Legal demais. 2:17, 14 graus e 8 décimos a temperatura. Seguimos o Tardes de domingo na programação da Imperial. E eu vou trazendo mais recados por aqui. Quem está na audiência em Blumenau, Wilson Brook. Boa tarde, ótima semana para todos. E pedindo, né? A música é com Alden Camarada. A gente ouviu agora há pouquinho. Bacana demais. Obrigado pela companhia, turma, em Blumenau. Tem mais por aqui o recadinho. Boa tarde, amigo Douglas, Samuel Gorgen de Dois Irmãos. E boa, o chá, aquele parecido de ontem. E na escuta, ótima programação, mas possível, Super Banda Munich, deixando um abraço. Valeu, valeu, Samuel, aquele abração aí pra vocês também. Trago uma na sequência deles, pode deixar, hein? Boa tarde, uma música da Sul Brás, Normélio Churo, Padre Eterno Ilges, tá deixando um recadinho. Quem mais por aqui? Boa tarde, amigo André Luiz Schneider, de Linha Franca, Westfália, tudo bem? Abraços em Teutônia, muito sucesso aí, olha só, pô, tô que tá chovendo agora em Teutônia. Tá, joia então, valeu, obrigado demais pela companhia, né? E aqui ainda o abraço do Vanderlei também, deixando o seu boa tarde. Então tá legal, vamos nessa. 5432811510, você participa por aqui também.

0: Banda Rosas, Bye Bye Maria, participação do Pino, Banda Tricolor, Alguém é Bobo de Alguém e Doce Encanto, Será Mentira ou Será Verdade.
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0: Vamos lá então, seguindo por aqui no tarde de domingo, 2h28, 14 graus e 8 décimos de temperatura. Aqui, recadinhos, boa tarde, Miro Graf, da Escutem a Ciência Velha, manda um abraço para os amigos do de Bailão Alex, da amigos de Bailão Alex, Arnold e Kalinka, uma música do Brilhação. Ah, trago Brilhação na sequência, já tá chegando por aqui. Quem está pedindo por aqui ouvir música Amor de Pobre, agradeço, sou Carlos de Florianópolis, um abraço a todos, valeu turma em Florianópolis, trago na sequência também. Boa tarde, Erni Lutz de Campo Bom, assando um cordeiro na escuta e pedindo uma da Canecos, tá certo, ontem providenciar um Canecos aqui também, né? Bacana demais, mandou foto por aqui, especial, hein? Obrigado demais aí pela companhia. 2h29, eu trago agora por aqui, para quem pediu, o Alma Nova.

0: Banda Brilha Som, Paixão Desenganada, Banda Luar, Amor de Pobre e Alma Nova, Chuva Lembra Você e a Carta. Agora 21, faltando para as 3, chegando por aqui também números da loteria.
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0: Números da loteria, extração das 14h20, quinto prêmio, 2.381, 2.381, quarto prêmio, 9.793, 9.793, terceiro prêmio, 1.404, 1.404, segundo prêmio, 8.007, 8.007. E o primeiro prêmio, 6.785, 6.785, números da loteria, extração das 14h20.
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0: Vamos lá então, seguimos a programação na Imperial, 19 minutos faltando para as 3, 14 graus, 8 décimos de temperatura. Deixa eu ver por aqui os recados. Tem aqui, boa tarde, Alescuto, pedindo música da 0800. O Rock Becker de Bom Princípio. Valeu, valeu, turma, em Bom Princípio. Abraço aí pra vocês, né? Tá certo. Quem mais tá deixando o um recadinho aqui? Chegando, boa tarde, amigo.

Douglas, possível. É o La Montanara, quem tá na nossa companhia, amiga Geni Godoy. Valeu, abração, Geni. Trago sim La Montanara na sequência também por aqui. Aquele abraço especial. 5432811510, valendo tua participação.

Ouvimos Vander Show, História de Amor, Banda Canecos, Festa do Chucrute e Banda Subrás, Cartas de Amor. 8:00. Deixa eu ver aqui os recados. Luciano, estou. Luciano Lechner, ouvindo a Imperial aí, tô na Serra Grande. Legal demais. Então tá certo, aquele abraço, hein, Luciano. Boa tarde para todos que estão na escuta, principalmente o Jarbas, antiga tricolor. Pedindo uma da antiga tricolor, e estou deixando abraço por aqui. Quem está na companhia, deixa eu ver por aqui. Carla, estou. Aquele abração, obrigado demais também pelo recadinho, né? Boa tarde aqui no Horizonte para Charlão, Berenice e Duda, André, o pai e Balardim. Tá certo, abraço aí pra vocês também, toda a turma. O boa tarde aqui também do Antenor de Salvador do Sul. Gostaria de oferecer a música para o amigo, colega, parceiro de andanças aí de moto, Giovanni Lenhart, também de Salvador do Sul. Pedindo aí banda universitária, um medley de shots. Tá certo, então aquele abração aí, seu Antenor, turma em Salvador do Sul. 7:03, traga agora o Medley 7, inclusive, da Super Banda 0800.

0: Biriva na Estrada do Sul e Banda 0800, o Medley 7, Festas Alemãs.
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0: Bom demais, vamos dando sequência no Tardes de Domingo, agora 3 e 4, 14 graus e 8 décimos a temperatura, e a até as quatro, sigo por aqui te fazendo companhia. Cara, contando com a tua audiência e a tua participação. 5432811510. O Diniz está deixando um recadinho lá da cidade de Porto Alegre. Legal demais, obrigado aí pela companhia, hein? Turma em Porto Alegre. Quem mais por aqui? Recadinho de áudio. Quem está na nossa companhia também?
2: Boa tarde. É o Alex aqui da Picada Schneider. Toca aí, se possível, uma antiguinha do San Marino. Essa aí vai pro meu amigo, o Miro Greff, lá de Estância Velha. Abraço aí, bom domingo para todos.
0: Certo, valeu. Aquele abraço especial aí também, toda a turma, tá bom? A gente começa por aqui, eu vou trazer já nesse próximo bloco uma antiguinha do San Marino. E eu começo o bloco trazendo La Montanara, para quem já havia pedido, né?

0: Essa foi para recordar, né? Matar a saudade com São Marino, Ai Paixão, Mensageiros, Os Mensageiros no Kerbfest e La Montanara, Eles Nem Tão. 3:16 agora, 14 graus, 8 décimos a temperatura. A gente segue o nosso Tardes de Domingo. Até as 4 eu sigo te fazendo companhia e trazendo o recadinho da audiência, chegando o recado de áudio. Boa tarde.
1: Olá, boa tarde. Ouvintes da Rádio Imperial, locutor Douglas. Hoje eu quero homenagear meu cunhado que veio de São Paulo, passar um, dois, três dias aqui na minha casa em Portão. Ireneu Green de Portão. O nome do meu cunhado é Luiz Aurélio Oliveira. E uma música dos atuais, se possível. Obrigado, se for atendido, tchau.
0: Certo, mas que bacana, hein? Valeu, aquele abraço especial, então, hein? A toda a turma em Portão. Trago, sim, na sequência, já tenho programadinha aí daqui a pouquinho. Vou trazer uma dos atuais aí na programação. 13:17, 5432811510. Valendo a tua participação também.

0: Purrello, Da Boca Pra Fora. Teve também Amado Batista, Princesa, Banda Tricolor, Dois Irmãos. E ouvimos a banda Universitária, o medley de shots instrumentais.
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0: Seguimos por aqui a programação da Imperial. Nosso Tardes de domingo, 26 minutos, agora faltando para as 4, 14 graus, 7 décimos a temperatura, e segue o dia inteirinho, neblina extremamente fechada aqui em Nova Petrópolis. Mas vamos lá, né? Vamos lá. Seguimos, sem dúvida nenhuma. E contando com a tua audiência e a tua participação. 54-3281-1510, inclusive recadinho que chega por aqui, pra gente ouvir juntinhos. Boa tarde.
4: Ô, boa tarde, tudo bom? Quero pedir uma música pro meu cunhado e minha irmã que estão aqui na minha casa em Montenegro, que é o Alfredo de Montenegro. Tô prestando uma homenagem para eles dois e para minha esposa, Araci. Um abraço, meu querido locutor.
0: Valeu, então, tá dado o recado. Um abração aí, Alfredo, de Montenegro aí, ligado na programação. Certo? Aquele abraço para vocês. Bom domingão, tá? 25 para as 4, eu vou trazer por aqui agora, viu, me pedido anteriormente, Os Atuais.

0: Monte Azul brincando com o sax e os atuais Autoreverse anos 70.
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0: Bom demais, 13 minutos, agora faltando para as 4. E a gente segue o nosso Tardes de Domingo, já trazendo o último bloco aí dessa tarde especial do Domingão.

Tá legal, ouvimos aí Melodia, Lembrando o Passado, e também teve Flávio Dalsin e Banda Ouro, Caminhoneiro Apaixonado, com participação de João Luiz Correia. 6 minutos, faltando para as 4, vou tirando meu time de campo, agradecendo demais o carinho e a companhia de cada um de vocês, participações. Volto no próximo finalzão de semana por aqui na programação da Imperial. Portanto, excelente final de domingo, uma abençoada semana a todos. E na sequência, chegando o colega Giovanni. Saiu de casa, né, Giovanni? É, tá louco de bom hoje. Gente, gente. Então tá certo, turma. Aquele abraço a cada um de vocês. Tô indo nessa. Tchau, tchau.

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1: Domingão da Imperial. Seis horas, 2 minutos, 4 e 2. Boa tarde, bom finalzinho de tarde de domingo pra você. 14 graus, 9 décimos a temperatura. Domingão de tempo feio, né? É, cara de inverno. O amigo motorista, redobrar a atenção. Mas por aqui a gente promete trazer muita música. A sua participação que é sempre muito bem-vinda no 5432811510. Você manda o seu WhatsApp. E a partir de agora, vamos juntos até as 20 horas, comandando a programação da 104,5. Para iniciar, tem Banda 10, 4 e 2.
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Aí, a música com super banda Chopão aqui na programação do Domingão da Imperial. Alô, Jonathan Schwantz, está em Ribeirão Preto, São Paulo. Turma toda por lá ouvindo. Ah, o tempo nublado. Aham. Tá bom, Jota, abraço pra ti, abraço a todos aí na companhia da Imperial.

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2: Agora 4:17, 14 graus, 7 décimos a temperatura. Alô, Márcio Hofmeister. Tarde, meu amigo. Depois da apresentação do Canecão do Vale lá na festa da Bergamota, tô na escuta da Imperial aqui em Presidente Lucena. Valeu, Márcio. Aliás, não é a turma do Canecão que vai estar na terça no Carefest? Acho que é, né? Abração pra ti aí. Toda a turma aí também. Uma excelente semana. O Rodrigo Gaiteiro lá na linha Araripe nos acompanha. O João Fiscal tá curtindo. Catiúcia Herpich Herzen, Ayrton Cecília, amigos lá de Peritiba.

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3: Agora, 28 para 5, 14 graus e meio a temperatura, Domingão da Imperial com você. Aguardando aí a sua participação, alô Décio, Caxias do Sul tá na companhia. Abraço aí para você. Deixa eu aproveitar aqui rapidinho com os números da Loteria Extração. Das 16h20, quinto prêmio, 5.127. Quarto prêmio, 6.369. Terceiro prêmio, 4.205. Segundo prêmio, 9.852. E o primeiro prêmio, 7.018.
4: Simbora!

Tá aí a música dos Marcadores e a Sina de Campeador. Antes o Brilhação, agora 20 para 5, 14 graus e meio a temperatura. Ayrton Lechtweiss em Cascavel ouvindo. Sempre ouvia pelo aplicativo, mas agora também no site. Então tá bom, abração aí aos amigos lá de Cascavel no Paraná.

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0: 8 para 5, 14 graus, 3 décimos a temperatura. É o Domingão da Imperial com você. Diniz Blaschke, em Porto Alegre, tá na companhia, pedindo a música do Monte Azul e a Corujinha do Rocha, já por aqui, tá bom, Diniz? O Valmor e a Rejane Veneker, lá em Estrela, também curtindo. O nosso amigo Rock Becker, lá em Bom Princípio, um abraço. Quem mais aqui? O Volmar Paul, de Cascavel, jogando canastra com os amigos e curtindo a Imperial. Que maravilha, hein? 54-3281-1510 é o nosso WhatsApp. Você manda aí o seu recadinho, a sua homenagem e pede a sua música. E por aqui seguimos, é claro, com a programação da Imperial FM, trazendo Monte Azul.
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Agora, 5 e 1, 14 graus, 4 décimos a temperatura. Jane Malban está nos acompanhando lá no Canto Schenck. Círio Nais, Porto Alegre também na companhia. Um abraço. Boa tarde, aproveito um alô aí para Santo Ângelo, região da Ilha Grande. Flávio Dalcim, vou trazer agora, hein? Região das Missões, é aquele abraço. Jair Fassbinder, conectado com a Imperial. Egon Kunzler, firme e forte, curtindo a boa música. Flávio Dalcim e Banda Ouro.

E a bolha, bolha, bolha, companhia do Bailão Show, agora 5 e 8, 14 graus e meio. A temperatura, o Egon Kunstler tá pedindo em música com os atuais.

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4: Agora 5:15, 14 graus e meio a temperatura.

Michele, banda Prozet, 5h22, tempo com uma fina garoa, uma neblina muito forte, 14 graus, 2 décimos a temperatura. Adelino João Wagner tá na companhia, aquele abraço!

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1: Agora 5h25, 14 graus a temperatura. Vamos lá, seguindo por aqui o Domingão da Imperial e até as 20 horas, tamo junto.

Aí a música do Porca Véia e antes também o Corpo e Alma. Temperatura em 14 graus, 2 décimos, 25 para 6. Vamos trazendo por aqui o Terceira Dimensão para a gente recordar. E na sequência também tem a Bandinha do Garrafão.

Aí, bandinha do Garrafão, e antes o Terceira Dimensão, 17 para 6, 14 graus, 3 décimos a temperatura. Vamos lá, seguindo por aqui, a Lúcia Steffen, tá lá em Dois Irmãos na Companhia, já já.

Os atuais, um abraço. Quem mais? Boa tarde, amigo. Tô curtindo a Imperela aqui na Bahia. É, cuidando das plantinhas. Manda um abraço e pra tia Celita de Campo Bom, para o mano Arley, né? O mano Arley, que tá de aniversário hoje. Parabéns, felicidades, muita saúde. Valeu, Graciane Steffenreich, lá em Itapetinga, Bahia, isso aí, a Graciane, abração pra você. Velida Pretzel também tá na companhia. Alô, Fernando Neves da Fontoura, lá em Cachoeira do Sul, tchê. Grupo Passiones.

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Vamos lá agora, 11 para 6, temperatura em 14 graus, Domingão da Imperial Klaus, lá em Blumenau, também está na companhia. Abraço, final de Domingão sintonizado na melhor. Valeu, Carlos Tiles, turma toda aí também sempre curtindo. E o Rodrigo mais uma vez mandando mensagem aqui que está curtindo a boa música da Imperial. E vamos ver aqui. Bom, vou fazer o seguinte, vou trazer aí a música alemã e na sequência tem os Futuristas.

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1: 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Atualmente 18 horas, 14 graus a temperatura. O tempo segue com aquela fina garoa.

0: Domingão da Imperial com você, o Oscar Miller, lá em Gramado, na companhia, 14 graus, tempo também fechado por lá. Valmir Cirlei, da Vila Chorão, em Ijuí. Estamos em Porto Alegre, na casa da prima Tere Wagner, tomando aquele chima na companhia da Imperial.
1: Que tá bom demais, todo mundo no embalo. É tanta emoção que nem cabe.
0: Aguardando a sua participação também, Domingão da Imperial até as 20. E juntos agora vamos curtir, querida amiga, Brilha Som.

Aê, milionário e José Rico, jogo do amor, antes o brilhação, querida amiga, agora 6:06, 14 graus, 2 décimos a temperatura, tempo segue instável aqui em Nova Petrópolis.

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1: Agora, 18 horas 12 minutos, 6 e 12, 14 graus a temperatura. Vamos lá, boa noite aqui. Almojanta, quer dizer que é almoço e janta, isso. Aproveito para pedir aí uma música dos atuais, Elias e Tânia, em Caiobá, no litoral do Paraná. E vamos devagar que amanhã começa os trabalhos de novo. Parabéns pela programação, costela de porco e alcatra bem no ponto, mas que talente. Agora te sou aqui. Valeu, turma, lá de Caiobá, no litoral do Paraná, na companhia. O Jairo César dos Santos também está nos acompanhando. Valmir e Sirley, Vila Chorão e Juiz, estamos em Porto Alegre, sim, firmes e fortes.

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1: Agora 28 para 7, 14 graus a temperatura. Alessandra de Pinheiros, Montenegro. Homenagem a toda a equipe da Imperial, aos ouvintes. Também o amigo Alberto Kerber, os tios João, Antônio e Luiz. E desejando a todos uma ótima semana.
2: Boa tarde, meu amigo.
1: Opa.
2: Tranquilo aí?
1: Tudo.
2: Tá ótima a programação de vocês aí.
1: Valeu.
2: O alemão da picada aí. Gostaria de ouvir uma do JM aí. Pode ser a princesa, plebeu. Se for possível, já agradeço. Um restinho de domingo abençoado para todos, uma abençoada semana. Um abração, meu amigo. Tudo de bom.
1: Valeu, boa aí. Semana. JM, 27 para 7.

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1: Agora 15 para 7, 14 graus a temperatura, o tempo segue com aquela fina garoa e por aqui a gente segue com você também, hein? Até as 20, vamos juntos na audiência em Três Passos, Edinho e Carla. Ótima programação, tá bom então, abraço a todos aí. Mauro Rachor em Sinimbu, com a esposa Janete, filho Tiago, acompanhando a programação da Imperial, aproveitando também para pedir uma. Valeu, turma! Iraci Hans em Novo Hamburgo, homenagem a todos os ouvintes e boa semana!

Tá aí a música com a banda Festigma, agora 5 para as 7, a temperatura em 14 graus, nós vamos seguindo por aqui, aquela fina garoa deu uma trégua, né? É, a serração também, foi embora, então vamos fazer o seguinte, vamos aquecer um pouquinho essa sua noite, trazendo boa música, e essa aqui pra gente recordar, então...

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Mais uma vez, lembrando, 5432811510. Nosso WhatsApp, você faz aí a sua homenagem, aproveita para pedir a sua música. É tanta emoção que nem... Falei da Serração antes. Voltando, hein? Eu quero ouvir você. Rainha!

Tá aí a bonita música com a família Eichelberger, 7, 13, 14 graus a temperatura. Boa noite, a melhor rádio do Brasil, manda um alô para a mãe Glaci, filha Paula, genro Arthur, cunhada Camila e o seu esposo Anderson. Ah, e o seu filho também, o João. Somos de Unaí, Minas Gerais. Alô, Adriana Couto. Abração aí ao povo mineiro na companhia.

0: aí, banda Estário Dobrado Alegre, 7h20.
1: Boa noite, Giovanni.
0: Opa.
1: É o Isaíra aqui do Tupanciletã. Estamos aqui curtindo essa baita programação, cara. Mas que loucura essa rádio, rapaz. Giovanni, toca pra nós aí uma valsa do Monte Azul.
0: Claro.
1: Tá bom? Um resto de final de domingo pra ti, um abençoado pra família toda. Peça maravilhosa rádio aí, toda a família imperial. Obrigado, Giovanni. Fica com Deus.
0: Valeu. Abração. Antes tem banda Champion, depois sim Monte Azul.

Aí a música do Monte Azul, aqui na programação, chegando em Santa Catarina, antes o Champion. Agora 7:30, alô, Viga do Moisés, tá na companhia. Como é que tá, compadre? Tudo certo? Claro que sim, né? Tá tomando uma gelada, fritando uns pastéis. Ah, galo, velho. Alô, meu amiguinho Bento, meu afilhado Beni, alô, Ana, tudo certinho aí? É uma ótima semana pra você, certamente tá na picada aí, seu Lotário, dona Lélia, abração também aí, boa janta. Aliás, toda a família Vicker aí, seu Silvério, dona Marli, alô, Paola, alô, Maicon, Luceni, toda a família aí sempre curtindo a Imperial. E o Moisés nesse momento aí, preparando uns pastéis. Boa noite, gente querida, em audiência nesse ótimo programa, hein? Vou deixar um abraço a todos, em especial os ouvintes daqui da nossa região de Santa Cruz do Sul e arredores. Traude Capel, alô Traude. Elisabeta, lá no Teval, né? A Elisabeta Buffler também curtindo nosso programa Expressão Sul. Na sequência, o Baitacate.

Aí a música com Baitaca. Vamos lá, 21 para as 8. William Neumann, de Cerro Grande do Sul, sempre na companhia. Abraço para Milena Neumann e Luigi Maia, turma toda na companhia. Palmori e Regiane Venerker, lá em Estrela, também com a gente.

Valeu, Monte Carlo, 14 para as 8. Vamos trazer por aqui o Flamboyant. Aliás, o Vigat é um cara que gosta de recordar, né? E então vou trazer essa aqui. Vamos ver se o Vigat vai lembrar também dessa canção aqui do Flamboyant. Aliás, aquela vinhetinha lá que eventualmente eu uso, várias pessoas já me pediram se era eu que estava cantando. Não, não sou eu, não. É, não me lembro, não me recordo mais o nome do cantor do Flamboyant, mas eu vou ver com o Robinson isso aí. Vamos tirar limpo, viu? Mas não sou eu, não. Fiquem tranquilos, tá bom? Agora tem o Flamboyant. Essa aqui eu tenho certeza, a audiência da Imperial vai lembrar e vai recordar.

0: Tá aí, flamboyando, Beast Mine Lib, 10 para as 8. Quando eu digo que a audiência da Imperial é diferenciada, né? Vamos lá então, Jonas, conta aí.
1: Ô Giovanni, boa noite.
0: Boa noite.
1: Alas Kua.
0: Alas, um duo.
1: O cantor é o Pedro Albino Freilich.
0: Olha aí.
1: Popular Pit, aqui de Boti.
0: Asa.
1: Um baita de um amigo nosso aí.
0: Isso
1: também.
0: Isso aí, valeu, Pete.
1: É o Jonas de Boti.
0: Claro,
1: tá grande. Escute, Giovanni.
0: Já vou, grande Jonas, abraço pra ti aí. Boa noite, estamos na escuta aqui em Santo Antônio do Lervejer, é isso? Ouvindo e relembrando. Parabéns a todos da Imperial, sempre, sempre na companhia. Turma lá no Mato Grosso, tchê. Agora o pastel vai queimar.

Shenzo, tá aí, banda exemplo, Kerp no Canísio, 8:03. Vamos trazendo aqui ainda o recadinho do JK pro Crema Ano, é isso? Lá de Serra Grande. Stimmt, então tá bom. Schwarze Fuca com a banda Só Alegria. Vai ser a saideira aqui dessa noite, aqui na nossa programação. Boa noite, curtindo a Imperial em Cachoeira do Sul, 17 graus. Adalberto Herb por lá também na sintonia. Gente, desejo a todos uma ótima noite, um bom descanso, um excelente começo de semana também. A saideira, como eu já disse, banda Só Alegria, Schwarze Fuca. Amanhã a gente se encontra às 16 horas no fim de tarde. Até lá!

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0: Edson Simões. Haluli Beloit, iniciamos agora o nosso Boletim de Ruta aqui na nossa Imperial FM. O nosso encontro semanal para falarmos de cultura alemã. E hoje estamos eu, Lise Leitzke, novamente presente, não é, Lise Leitzke?
1: Sim, agora junto.
0: Boa noite, né? E também o pequeno Thomas está por aqui. Olá, boa noite, pequeno Thomas.
2: Olá!
0: E hoje nós podemos dizer que não estamos mais na República Tcheca, que nós estávamos até semana passada, e nós estamos nas alturas, não é mesmo, Lise Leitzke?
1: Literalmente, estamos no ponto mais alto da Alemanha, grudadinho na Áustria.
0: Estamos no Zugspitze, que é o ponto mais alto da Alemanha, não é, Thomas?
2: Sim, eu quero falar uma coisa. Estamos em Munique.
0: E daí... Na verdade, está, Thomas, em Garmisch-Partenkirchen, que é perto de Munique.
2: Sim, estávamos em Munique.
0: Ah, muito bem. Ok, estávamos em Munique.
2: E pegamos um bus. Demorou bastante, eu podia jogar um pouco. E daí a gente vai de Zahnradbahn e daí... De teleférico até aqui em cima.
0: Literalmente, gente, a gente está transmitindo para vocês do ponto mais alto da Alemanha. Né? Vamos mandar foto para nossas redes sociais, né, Lise Leitzke?
1: Com neve.
0: Com neve. Mas para a gente começar o nosso programa, vamos começar com música da Suíça. Nós não estamos na divisa da Suíça, mas quem sabe mais próximo da altura dos suíços, né? Pelo menos em termos de Alpes, com música, com oferecimento de tanzilus.ch, que nos anima através da dança e também do nosso espaço Der Hut, o cantinho mais alemão da cidade de Blumenau, lá na Henrique Konrad 183. 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Lise Leitzke, pode começar o nosso programa com música suíça. Qual é a nossa primeira música?
1: Volldampf.
0: Com quem tocando?
1: Ländlerkapelle Thomas Martala.
0: E depois vamos com La Galina, com Engadina, Ländler Früder. Vamos com música. Logo a gente volta.

0: Alô, retornamos, Boletim The Root, né? Vamos fazer uma foto aqui, enquanto transmitimos o boletim, para você ouvinte ver aonde nós estamos. A cruz que vocês estão enxergando ao fundo é o ponto oficialmente mais alto da Alemanha. Lise Leitzke, eu acho que a gente passou um godô, né? Nós não estamos no ponto mais alto da Alemanha, nós estamos a praticamente 4 metros abaixo do ponto mais alto da Alemanha.
1: É, porque para chegar no ponto mais alto tem que se pendurar um pouquinho nas cordas agora, porque tem neve no caminho, então não é tão seguro para fazer sem cordinha, sem estar amarrado, e nós não vamos fazer isso com crianças.
0: É, mas vou fazer uma foto aqui para você enxergar o ponto mais alto da Alemanha na nossa transmissão aqui no nosso Boletim The Root. Né? Olha só, ao vivo e a cores para você. Você vai ver o clique, pronto. Agora você vai lá na rede social, vai lá no www.deahoot.com.br, vai no nosso acesso ao Facebook e Instagram e vai ver essa foto feita agorinha aqui. Né, Thomas? Mas, Thomas, o que tu tá mais gostando aqui em cima do Zugspitze?
2: O que eu tô gostando é de medo.
0: Tá gostando do medo? Lizzie Light, que a gente tá olhando pra baixo, nós estamos, gente, numa plataforma a céu aberto, vendo o ponto mais alto da Alemanha e vendo também a queda mais alta da Alemanha.
1: Ah, com certeza. E para cair, quando cair, vai cair bem durinho nas rochas.
0: É, a gente tava vendo aí o senhor fazendo a limpeza do gelo e ele gentilmente joga o gelo para baixo. Imagina se fosse eu, né? Quem tem medo de altura, sugiro que venha preparado para ver. Mas a vista é fantástica, né, Lise Leitzke?
1: Olha, para dar uma ideia, nós estamos no meio das montanhas, no ponto mais alto, sim, mas exatamente no meio das montanhas. Parte delas ainda está nevada, apesar do verão, mas grande parte são picos rochosos sem vegetação. Aí quando você olha um pouco mais abaixo, começa a ter uma vegetação rasteira verde e só lá embaixo, no vale, é que você vai ter árvores realmente, né?
0: E nós vamos lembrar que a gente está aqui no meio do gelo, tem neve aqui em cima, contudo, estamos na primavera. Na primavera da Europa, você que está aí no outono, aproveitando ainda a onda de frio, calor, aqui nós estamos em cima, bem no geladinho. Vamos com música Boletim The Root, The Auf The Ones, é uma polka do Niederbayerische Musikanten Stammtisch e in der Wie, Entschuldigung, in der Wieder schwingt. Lizzie Leitzke, help me a bit.
1: In der Wieder schwingt.
0: Com o Kernburm. Isso aí? Então, enquanto você está ouvindo música, a gente vai ir para o lado da Áustria e logo a gente volta.

0: Retornamos! Boletim da RUT, direto aqui de um programa que nós vamos fazer. Acho que é o primeiro programa Lizzy Lights em dois países, num mesmo programa, né? Enquanto tem música, nós nos deslocamos e nós saímos do lado bávaro do Zugspitze, do lago alemão do Zugspitze, e nós migramos para o outro lado, para a estação austríaca. E agora nós estamos transmitindo o programa oficialmente da Áustria. Mais um recorde, não só de altitude, Lizzy Lightske, mas também um recorde de dois países num único programa.
1: Só a gente vive inovando.
0: Então, agora, ó, se puder escutar um pouquinho o vento aqui. Olha, mas a paisagem é de tirar o fôlego. Para quem não sabe onde fica o Zugspitze, quem vai em direção a Munique, na Baviera, pode pegar um trem e até a cidade de Garmisch-Partenkirchen. Alguns dizem que Garmisch não é cidade, né? É ainda um povoado, né? De toda forma, Garmisch-Partenkirchen tem aqui belas estações de esqui, tem o Partnerklamm, que é uma área fantástica, natural para caminhadas, e, obviamente, o ponto mais conhecido, que é o Zugspitze, que é o ponto mais alto da Alemanha. A subida acontece através de duas formas, ou de um bondinho, né? Que vem pendurado a estilo lá que a gente vê no Pão de Açúcar, né? E depois você pode fazer também o mesmo caminho, mas aí através do bondinho com rodas dentadas, que sobem aí para alcançar o destino. Pois bem, chegando nesse espaço aí que a gente viu de interregno entre Áustria e Alemanha, em cima, no topo do morro, você pode transitar por uma breve ponte, uma passarela, para chegar então no território da Áustria. E se

você quiser, pode inclusive descer pelo lado austríaco e continuar o seu passeio lá pelo Tirol, né? Então, Lizzy Leitke, não estamos só na Baviera, partimos para o Tirol. Enquanto a gente vai ver a vista aqui e fazer mais uma fotografia para mandar para vocês aí nas redes sociais, vamos seguir com música do nosso Boletim The Root. Vamos agora com Rigold, um Schottisch com o Franz Posch e um Unseiner Innsbruckler. Depois vamos com Hunsrücker Jägerleiten com o Heine Wall. Vamos com música, logo a gente volta.

0: retornamos, boletim de Arrut. E agora encontrei aqui passando pela Áustria o pessoal do Böhmerland Tanzgruppe. Lizzy Leitzke, nós estamos acompanhando o pessoal do grupo, deixamos eles na Alemanha, encontrou a turma na Áustria, como assim?
1: Pois é, a gente estava ali do outro lado, começamos a gravar, viemos pro lado de cá, né? Saímos da Alemanha, viemos pra Áustria e já encontramos eles de novo.
0: Então vamos lá, pergunta básica. Como é estar em dois países em questão de poucos segundos?
2: Cara, é muito show a experiência, mas é muito frio. Muito, muito frio.
0: Muito frio, concordas?
3: Concordo, vento é bem gelado.
0: Olha, fala o nome completo pra quem te conhece lá de Nova Petrópolis.
2: Gabriel Dallagnol.
0: E?
3: Victoria Pereira Dias.
0: Não, vocês conhecendo as figuras, já imaginem eles aqui em cima dos Alpes, olhando pra baixo numa altitude gigantesca, com um casaco passando frio.
2: Tá muito frio, pior. Mas a vista é bem bonita, muito bonita aqui mesmo, mas o frio tá louco.
0: Gente, pra quem não se engana, quem tá na base do morro não tá tão frio. Vem com casaquinho, até camisetinha, né, Liz Lights?
1: Na base do morro tá 22 graus.
0: E aí a gente sobe a montanha e cada parada que se dá é um casaco que a gente agrega, né?
1: Exatamente, aqui estamos a o quê? Uns 2 graus, mais ou menos?
0: É, em torno de... Lá no mostrador dizia 5, mas sensação térmica, tranquilamente 2.
1: Tem um ventinho ainda.
0: Então aí a gente vai andando, congelando um pouquinho, mas se vê meio agasalhado, já quem quer fazer turismo pra cá, ou traz o casaco, ou aproveita promoções de compra de roupas quentinhas na Alemanha ou na Áustria. Vamos com música, Boletim der Hut. Lizzy Leitzke, agora nós vamos com uma música que eu vou te dar um pedido. Como é que se fala isso em Plattdeutsch?
1: Burenschatz?
0: Burenschatz, né? Com o Gebrüder Kilskra. Vamos com música. Logo a gente volta.

0: E retornamos. Boletim da Ruth. Vamos fazer foto aqui. Lizzy Lightsky, eu prometi pro pessoal que a gente ia fazer uma foto, né, aqui no lado austríaco. Vamos mudar na rede social. Você agora pode olhar que tem o Mário Gassa, que é uma escultura, faz para nós aqui, Lizzy Lightsky, que você está de fotógrafo hoje. O Mário Gassa. E depois vamos fazer uma foto também com um Steinbock de madeira. Sem contar uma pilha de neve. Porque nós falamos direto com a Imperial e com certeza tinha que falar com quem? Com quem? Com quem? Com a Angela, né? Oi, ó, como é que está?
1: Tudo frio, tudo ótimo, tudo maravilhoso.
0: No topo do mundo, pelo menos para os alemães, é o topo do mundo.
1: Estamos muito, muito, muito felizes. Acho que não poderia ter dia melhor para virmos para cá, né? Fomos muito abençoados no dia de hoje.
0: Olha, gente, sol... Tá, obviamente, com nuvem em alguns momentos, mas tá aqui, ó, paradisíaco pra quem acha que o paraíso é o frio, né?
2: Olha, a visão de distância aqui, eu acho que realmente tá em torno de uns 75 quilômetros que dá pra ver. Então, a vista não está ruim, está muito boa.
0: E olha, Angela, a gente tava naquela situação, né? Quando é que a gente vai subir? Vamos fugir das, né, das nuvens? Como é que vai ser essa história? E olha, tivemos sorte, marcamos com uma certa antecedência e estamos aqui com um dia que dá para fazer fotografias fantásticas.
1: Exatamente, a gente saiu do Brasil com uma programação e chegamos aqui, vimos a previsão do tempo e já mudamos tudo de novo a cada dia, sempre uma surpresa para fugir da chuva, para fugir das nuvens também, e hoje um dia lindíssimo para estarmos aqui.
0: E Ângela, a gente está batendo um recorde, tu está conosco junto aqui. Primeiro programa da Imperial que acontece no ponto mais alto da Alemanha. Segundo, em dois países no mesmo programa. Começamos o programa no lado alemão, estamos agora no lado austríaco. Vamos terminar o programa no lado alemão também, Lizzy Lightsky?
2: Não, vamos terminar dessa vez no lado austríaco. A gente quase sempre termina no lado alemão.
0: É verdade, tá sempre do lado alemão. Então vamos agora pro nosso bailinho. Vamos começar com Isa Thalereigen, né? Uma música bávara, já que nós temos também o lado bávaro aqui do Zugspitze. Vamos depois pro Krebspolka. Krebspolka, correto? Krebspolka.
2: Krebspolka.
0: Krebspolka, ok. Então fechadinho. Aí fazendo uma homenagem pro lado austríaco e muito mais. E a gente volta pra conclusão do nosso Boletim da Ruth.

0: estamos fechando um boletim da Ruta especial, o das alturas. Eu acho que o boletim mais alto que esse Lizzy Light, que só se fosse feito dentro do avião. Porque olha, vocês vão ver as fotos, gente. Tá fantástico. Tominhas aqui aproveitando. Pessoal do Bama lá junto. E eu quero, pra te fechar esse programa, falar com o Henrique. Henrique, a gente já se conversou duas vezes na República Tcheca. Agora nós estamos batendo um papo direto da Áustria, já que a gente cruzou a ponte entre a Baviera e a Áustria. Como é que vai ser quando terminar a viagem, tiver que voltar para Nova Petrópolis? Vai levar muita lembrança na cabeça?
1: Vai ser muita lembrança. E acho que não vai ser um ensaio, nem dois ensaios do grupo, que a gente vai conseguir falar de tudo que aconteceu. Hoje, como o pessoal já comentou, acho que ninguém ganha de uma pessoa paciente. Nós esperamos próximo dia. Aí amanhã. Não, amanhã o tempo não tá bom. Próximo dia. E acho que um dos melhores dias pra gente visitar foi hoje. Vai ser uma bagagem cheia de recordações físicas, lembrancinhas pros familiares e uma memória da nossa e memórias afetivas que a gente teve aqui. Desde que a gente tem no meu quarto, a gente teve quartos de 6 pessoas, 2 pessoas, e a gente criou o nosso Big Room for 6, o nosso grande quarto de 6 pessoas, que já virou quase uma mini família dentro da viagem. Então são pequenas coisas que a gente vai levando de lembrança da viagem, sem dúvida nenhuma.
0: Eu gostaria de avisar que o Henrique está aqui especialmente levando para todos os comunicadores da Imperial um presente especial do topo do Zugspitze, que é um pouco de neve para cada um de vocês, né? Neve, olha, vai ter foto aqui da neve que nós vamos mandar para cada um dos nossos comunicadores da Imperial, a começar simbolicamente pelo Luiz Alberto, né? Imagina o Luiz Alberto recebendo um cubinho de gelo direto do topo da Alemanha, hein? É chique isso, né?
1: É chique demais. O Luiz Alberto, a gente tem a parceria e sempre em período de outubro ela se fortalece, né? E eu acho que nada melhor, nós vamos levar até um potinho um pouquinho maior pra ele, eu acho. O que tu acha, Denis?
0: Eu acho muito bom, e é uma neve especial porque ela é assim, ainda com dejetos de animais silvestres da região, né? Isso o Roger também vai ganhar especialmente, né? Porque só água não tem graça. Mas olha só, foto especial aqui. Curta as redes sociais, que você está ouvindo, você vai ver lá. Gente, amiga, estamos fechando o nosso programa com essa imagem fantástica que vocês vão ver na rede social. Gente, dá um tchau pro Imperial!
2: Tchau!
0: Auf Wiederhören! Tchau, tchau, Lizzy Leitzke!
2: Auf Wiederhören, bis zum nächsten Mal!
0: Tchau!

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0: Olá, queridos ouvintes do programa Geist, o espírito do pop rock alemão. Na edição de hoje, nós temos convidadas especiais. Estamos muito felizes aqui. Estamos com Indiana Noma e a cônsul Martina Wolf. E também na companhia do estagiário Marta, que já esteve conosco aqui. Bem-vindas!
1: Obrigada por nos receber. Obrigada a todo mundo que está ouvindo por essa oportunidade da gente estar aqui trocando ideia.
2: Sim, me alegro muito também poder estar aqui novamente e esta vez apresentar a Indiana Noma, que é uma artista excepcional que conheci cantando em inglês e em espanhol, mas ela também, como foi alfabetizada em alemão, também pode cantar em alemão e nos faz o grande favor de cantar no Goethe em Centro, em Porto Alegre, algumas canções em alemão, em idioma alemão, música contemporânea. E é muito especial que ela faz isso para nós e me alegro que também pode estar aqui no rádio programa Geist.
0: Excelente. Isso mesmo, temos a Semana da Língua Alemã e é por esta ocasião, a Semana da Língua Alemã vai de 27 de maio a 10 de junho, e é por esta ocasião que a Indiana nos visita aqui em Porto Alegre para mostrar e compartilhar a sua arte. Indiana, vamos conversar um pouco sobre a tua biografia, né? Os nossos ouvintes, nós somos ouvidos não só na região metropolitana, mas também no interior do estado, Nova Petrópolis, Santa Cruz, pela Rádio Imperial FM, Nova Petrópolis, pela Rádio Arauto News, em Santa Cruz do Sul, que são regiões de forte presença germânica aqui no estado. Fala um pouco de ti, então, para os nossos ouvintes.
1: Bom, eu sou filha de baiano com gaúcha, né? Minha mãe nasceu em Porto Alegre. E eu passo, bom, eu acabei nascendo em função da época que eles foram exilados, na época da ditadura militar aqui do Brasil. Eu fui nasci em Honduras, acabei nascendo em Honduras. Tenho dois irmãos mexicanos, a gente rodou bastante na América Central, vivi em vários países, ao todo da minha vida eu percorri 30 países. E numa dessas idas de país para país, eu acabei indo morar em 1983 na Alemanha Oriental, na época da Guerra Fria, e foi alfabetizado em alemão, vivi lá por 4 anos, conheci a cultura alemã muito de perto, né? E depois eu vim pro Brasil. Cheguei em Brasília, fiquei 23 anos em Brasília, depois 12 no Rio de Janeiro e tô atualmente radicada em São Paulo. Mas graças a Martina, né, que tá aqui presente, eu recuperei o meu alemão que eu fiquei anos sem falar. E tive a oportunidade de estar aqui hoje apresentando, estar com vocês aqui conversando sobre a música contemporânea alemã que eu não conhecia e que mais uma vez a minha anfitriã Martina, que está aqui, me apresentou, que eu particularmente não conhecia nada atualizado da música alemã. E aí eu estou descobrindo um mundo novo também nesse sentido, né? Mas o alemão vem daí. A história que eu tenho é basicamente essa. Me sinto muito conectada aos meus processos de infância ainda, muito conectados às questões da Alemanha, o que eu vivi por lá. Mas também, eu sempre falo assim, tem um lado alemão que eu nunca esqueci. Meu cérebro tem um funcionamento ali alemão que até hoje está lá, em função da língua também.
0: Fascinante a tua história, parabéns. E que a tua dimensão artística, ela se revela na música, sobretudo na língua inglesa, na língua espanhola e na língua portuguesa, né? E agora a gente tem muita expectativa, já que tu tens um timbre maravilhoso e todo esse talento, de que tu começas a integrar também canções em alemão no teu repertório. Tu trouxeste para o programa de hoje algumas sugestões, eu suponho que também em conexão integradas com a Martina, de canções que musicalmente parece que se alinham bem com o que tu cantas, com o que tu apresentas, correto?
1: É interessante porque na escolha do que a gente